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2: 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E a hora certa.
3: 10 horas e 2 minutos.
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1: Hora certa.
2: 10:52.
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2: Itambé FM e a hora certa.
3: Hora certa.
2: 11 horas e 31 minutos.
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3: César, eu também quero saber, viu?

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2: 11:56.
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boa noite. Estamos encerrando nossa programação. Entraremos no ar novamente às 5 horas da manhã. Tenham todos uma boa noite.

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2: 4:38.
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2: Maravilha, então, gente, estamos chegando aqui e a partir de agora tem Baú Sertanejo. Obrigado aí pelo teu carinho, pela tua audiência. Você de qualquer parte da cidade, do Brasil e do mundo tá ligado com a gente. E a gente sempre tá ligado em você. E não importa o dia, não importa a hora, a gente tá levando alegria pra você. Alegria, alegria.
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2: Hora certa.
1: 5:08.
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2: 5 horas e 42 minutos.

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3: Hora certa.
2: 6:03.
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3: Ao som do berrante, está começando mais um dia, está começando mais um Raiz Sertanejo aqui da Itambé FM. Eita maravilha! Bom dia, bom dia, gente. Seja muito bem-vindo. Você está aqui, ó, em 105,9 de frequências moduladas e também FM. É a rádio que mais cresce a audiência, aquele dia do interior. Então seja muito bem-vindo. Agora são 6 horas e 8 minutinhos. Está começando mais um Raiz Sertaneja. Aqui é sua casa, aqui você manda, aqui você participa, aqui você manda o seu áudio, seu bom dia, sua mensagem pelo WhatsApp 44 41 41 4410 e o 988 37 4005. Para você, fique à vontade, a casa é sua, estou aguardando sua participação, pode mandar, estou aqui. Ah, gente, ó, vamos começar mais um dia com muita alegria, com muita determinação, com muita vontade de ser feliz e, acima de tudo, gratidão por mais esse dia de vida. Você está respirando, não está? Acabou de abrir os olhos, está acordado, está com saúde, então agradeça, agradeça a Deus, viu? Acima de tudo, a gratidão é muito importante. A gratidão nos faz pessoas mais felizes, mais satisfeitas com a vida. É, então, bora lá agradecer a Deus. Que Deus esteja ao nosso lado, nos guiando, nos protegendo. Meu Deus, muito obrigado por mais esse dia. Me acompanhe a cada segundo, esteja comigo, esteja ao meu lado. Em minhas decisões, em minhas escolhas, me abençoando, guiando e protegendo a cada um de nós. Esteja ao nosso lado acima de tudo, que possamos sentir sua presença em nós, em nosso meio. E se as coisas ficarem difíceis e eu não conseguir mais andar, me carregue no colo, me acompanhe e esteja sempre com cada um de nossos ouvintes. Amém, né? É, gente, que maravilha, viu? Que coisa mais gostosa, começar mais um dia na sua companhia. Ah, deixa eu falar uma coisa para você. A vida não muda os desafios, não é? É, mas os desafios com certeza vão mudar a forma de você encarar a vida. Aprenda com eles. É, faça com que os desafios sejam lições para que você possa aprender cada vez mais e viver cada vez melhor, crescendo, melhorando, dia após dia, tá bom? É, gente, importantíssimo isso, viu? Deixa eu dar um bom dia ao pessoal que já está participando aqui comigo, já está mandando um bom dia. Geraldo Brito, bom dia, garoto, você tá bom? Tudo certinho? César Florão, bom dia, Marco André, bom dia, Simone Oliveira, Wanderson Veracruz, Cida, bom dia, Ivone Sandrigo Stepinac, Ana Paula, bom dia também, meu amigo Onofre, lá em Paranacite, a Silvana, um abraço para vocês, bom dia, Pedrinho Luxemburgo, como é que você tá aí, rapaz, tudo certinho? Ah, que maravilha, hein? Bom dia também ao Alexandre, o pessoal da Mônica Tamiosso. Bom dia também a Dagmar Gaspar, bom dia ao Fábio lá no Quintal da Brasa, bom dia Estela Neves, Roberto Negrete, toda a família Negrete, bom dia. Bom dia também, deixa eu ver aqui, a Wellington, Wellington da Informática, bom dia a Leonice, bom dia Leonice, bom dia Eli Ramos. Oi, Eli, como é que tá você aí? Tudo certinho? Um abraço a todos aí do SEMEI Nossa Senhora Aparecida. Deus abençoe, que seja um dia repleto de muitas alegrias, vitórias, conquistas. Que Deus esteja com vocês aí no trabalho, tá? Ah, bom dia, Dona Dirce Bocardi. Bom dia, Sueli Martins. Bom dia. Como é que você tá? Tudo certinho? Deixa eu ver quem mais tá por aqui. Ah, muito bem, gente. O pessoal tá aqui mandando mensagem. Ah, deixa eu ver aqui. Ah, bom dia, Dona Divina. Bom dia, Fátima Dias, Jaldenira, Diogo. Bom dia, Jair da Bicicletaria. Bom dia também ao Alexandre Oliveira. A Maria Aparecida Dias, tia Lena, tio Carlos. Bom dia, Maria Helena, Roberto Negrete e toda a família Negrete sempre com a gente. Seu Dito Martins, bom dia, seu Dito. Dona Dirce Durante, Dorivan Segantim. Bom dia, Deza, lá em Doutor Camargo. Bom dia, gente. Bora começar, vai. 6 horas e 12 minutinhos, 6 e 12. Eu convido você a vestir aquele seu sorriso mais lindo do mundo, tá? É, aquele sorrisão maravilhoso, que parece um colar de pérolas de tão lindo. E aí, ó, sai iluminando aí o seu dia. É, e o dia das pessoas que estão ao seu redor, não é? É, maravilha. O Vanderleia, bom dia. O pessoal da creche também sempre com a gente, não posso esquecer. A Vanderleia, a Dalila, a Keila, a Vanessa, a Nilza, a Yolanda, a Terezinha, a Rose. Ô, gente, que maravilha, né? A Rose voltou a trabalhar, que bênção, né? Mais uma vitória, coisa boa. Que Deus abençoe vocês e o dia de vocês hoje e sempre. E com aquele sorrisão mais lindo no rosto, você vai dizer comigo assim, ó.

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1: Ah, quem tá falando comigo logo cedinho é a Agatha. Ô, Agatha, bom dia, querida. 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
1: Bom dia, meu amigo Pedrinho, lá em Luxemburgo, ouvindo a gente. Pedrinho, obrigado pelo carinho da audiência. Um forte abraço, meu irmão, que Deus abençoe. Ótimo dia pra você. E, ó, essa é pra você ouvir e matar a saudade aí, ó.

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1: 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Agora são 6h20. 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
6: Hora certa.
7: 6h29.
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4: Muito bem, vem comigo. Vamos dar uma olhadinha como é que fica o tempo por esses dias? Ah, vamos ver aqui. Hoje é terça-feira, dia 2, mínima de 14 graus. Agora, nesse momento, está 15 e vamos chegar à máxima de 23, tá? O dia vai ficar sem nuvens, ensolarado mesmo, sem nuvens no céu. Vai voltar a ter algumas nuvens aí à noite, tá? À noite deve dar uma nublada na situação, tá? Mas olha, sensação térmica vai ficar entre 14 e 18 graus. Estamos na lua cheia e não tem previsão de chuva. A umidade do ar hoje está em 96%, viu? É bastante úmido, né? Sabe quando você sai do banho, chuveiro, fica... O banheiro parece ficar, não seca, o teto fica tudo úmido. A umidade do ar está realmente muito alta. Isso ajuda muito na propagação de vírus. Então se cuida, viu? Quarta-feira, dia 3, mínima de 12, máxima de 23. Sol com diminuição de nuvens na parte da manhã, tarde ensolarada e à noite com céu limpo. Sem previsão de chuva, a sensação térmica vai ficar entre 12 e 17 graus. Quarta-feira, mínima de 14, máxima de 25 graus, sol o dia todo sem nuvens no céu, noite também com céu aberto sem nuvens. A sensação térmica vai ficar entre 13 e 18 graus, a umidade começa a baixar um pouquinho, mas mesmo assim muito alta, vai estar em 90%. Sexta-feira, mínima de 14, máxima de 25 graus, sol o dia todo sem nuvens no céu, noite de tempo aberto sem nuvens. Sensação térmica vai ficar entre 14 e 19, a umidade do ar começa a dar uma baixadinha, vai chegar aí a 89%. Vamos lá para o final de semana, sábado, mínima de 13, máxima de 25 graus, dia de sol com nevoeiros ao amanhecer e muitas nuvens à tarde e à noite, mas sem chuva e sem previsão de chuva, estamos ainda na lua cheia. A sensação térmica vai ficar entre 13 e 18 graus. E domingo? Vamos ver como é que fica domingo? Domingo, inclusive, é dia de Bazar Capricho, gente. É a 11ª edição do Bazar Capricho, você não pode perder. Depois eu vou entrar em detalhes aí para você entender. 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Domingo, mínima de 13, máxima de 25 graus. Muitas nuvens o dia todo, com aberturas de sol. Tem previsão de chuva? Não tem, tá? E a sensação térmica vai ficar entre 13 e 18 graus. E a lua cheia até domingo. Depois ela vai se tornar lua minguante aí na segunda-feira. Essa é a previsão do tempo de hoje até domingo. Qualquer alteração a gente vai estar passando aqui para você ficar ligadinho, tá bom?
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4: Bom dia, meu amigo Paulo Bocardi, como é que você tá, meu irmão? Tudo certinho? Ótima terça-feira, Oliveira, tem uma terça-feira abençoada. O Paulo disse que foi na Vila Pub Gastrobar e Pizzaria na sexta-feira. De fato, eles fazem uma pizza muito boa, Oliveira. Bom atendimento, preço acessível, verdade, Paulo. O pessoal está se empenhando muito, muito mesmo para fazer o que tem de melhor e com os melhores preços, tá? E o Paulo está confirmando aqui, é a melhor pizza de Floresta e região e o Paulo está participando do sorteio, com certeza. Meu amigo, toca aquela música bonita, Blusa Vermelha, ofereço aí para todos os ouvintes, para a família Bocardi, forte abraço. Já vou separar aqui, viu, Paulo? Um abraço pra você aí, Deus abençoe. Tia Lena, tio Carlos, bom dia. Bom dia, Oliveira Júnior. Bom dia, Deus abençoe você e toda a sua família. Tenha uma terça-feira repleta de bênçãos. Obrigado, minha querida. Pra vocês também, pra todos os nossos ouvintes. Ah, bom dia, Alda. Como é que tá, Alda? Tudo bem? Pessoal aí de Jandaia do Sul, um abraço pra vocês. Obrigado aí, Jandaia, pelo carinho da audiência. Eita, coisa boa. A Alda manda assim, olha, a vida nos ensina a fazer bom uso do tempo. É, enquanto o tempo nos ensina a dar valor à vida. Muito sentido essa frase. Obrigado, Alda. Realmente, quanto mais o tempo passa, quanto mais a vida passa, nós passamos a dar valor e a usar melhor o nosso tempo, né? E o tempo nos ensina a valorizar a vida, porque quanto mais o tempo passa, menos tempo temos, não é? É bem isso, Alda. Um abraço, que Deus abençoe ricamente. Obrigado pela mensagem, viu? É, Maria Helena, bom dia, Maria Helena. Como é que tá você? Um abraço pra você, pro Vivalta, que Deus abençoe vocês, tá? É uma ótima terça-feira. É, o DJ Renatinho, ô garoto bom. O DJ Renatinho, um abraço pra você, meu amigo. Deus abençoe você e toda a família, viu? E lembrando, verdade, com Deus tudo é possível. É, hein, com certeza. Basta acreditar, ter fé e tudo se resolve, né? Ah, desse jeito. Maravilha, gente. Quem mais tá por aqui? A Jaldenira, a Cristina. Bom dia, Jaldenira. Ah, que mar... ah, quem mais tá por aqui? Deixa eu ver. Ah, cadê? Aqui, ó. Ah, tá certo. Bom dia, meu amigo Carlos, da Casa do Mecânico. 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Ah, gente, bora lá, vamos de música então. Ó, a gente vai agora com João Paulo e Daniel. E na sequência, a música que meu amigo Paulo Bocardi pediu, Blusa Vermelha. É isso, 6h38 aqui na Itambé FM. Acerta o seu aí, que eu arredondo meu aqui. Vamos juntos até as 9 da manhã. João Paulo e Daniel. Música.

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1: 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Agora são 6:50, 6:50. Vá acertando aí seu relógio, não vai perder a hora, hein? Ah, já tomou aquele cafezão, cafezão bom demais da conta? Ah, então, ó, maravilha, hein? 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Começa aqui.
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1: 6:52.
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3: Ah, meu amigo DJ Renatinho, um abraço pra você, pra Cleusa, pro Jonathan. Obrigado aí pelo carinho da audiência. Muito obrigado, meu irmão. Deus abençoe vocês ricamente, viu? Meu amigo Luiz Tubarão, bom dia, garoto. Você tá bom? Bom demais. Um abraço, rapaz. Eita, ó. Bom dia também a Luciana Bertatti, bom dia também ao Geraldo Brito, pessoal ligadinho com a gente, Maria Helena de Floresta. Bom dia, Maria Helena, tudo bem? Fala comigo.
4: Bom dia, Oliveira, estamos bem, graças a Deus. Tirando o friozinho, né? Que friozinho. Friozinho, misericórdia.
3: É verdade, faz parte.
4: Mas tá bom, né? Tem que ter frio também, né?
3: Sim.
4: Então tá, e você, Andréia, tá tudo bem com vocês?
3: Bem, graças a Deus.
4: O dia de vocês.
3: Obrigado, minha
4: gostaria
3: querida.
4: De ofereço a música do Gustavo Lima, retrovisor, ofereço para todos da minha
3: linda
4: família, para todos
3: música.
4: Vocês, principalmente para a Andréia, que eu sei que ela gosta da música.
3: É verdade, obrigado. Abençoe. Essa música é linda demais, né? Retrovisor, vou até colocar ela aqui em primeiro, porque essa música ela tem uma letra, gente, diferenciada, tá? Eu quero que você preste atenção na letra dessa música, porque assim, a gente vai entendendo no decorrer dos dias que só tem louça para lavar quem teve comida para comer, né? Só teve que pagar o IPVA quem tem o seu carrinho, né? Então a gente tem que parar um pouco de reclamar das coisas que nós temos que fazer, olhar mais para as bênçãos que nós temos, né, Maria Helena? Um abraço, linda música realmente, viu? Obrigado aí. Ô, Andréia com certeza também está feliz lá porque ela está ouvindo, né? É, bom dia também a Cris Miliati. Bom dia, Cris. O Rafael, como é que tá? Tudo certinho? Marco André, bom dia, Marco André, como é que você tá? Ó, vamos ouvir aqui, ó.
5: Bom dia, Oliveira.
3: Bom
5: tá
3: dia.
5: Escuta aqui já, hein, Oliveira? Eita, tá escuta, 105.9.
3: É a melhor de todas. Obrigado pelo carinho da audiência. Manda um beijão pro Rafael, viu? É, que maravilha. O Marco André também mandou aqui assim, ó, seja bem-vindo no mês de junho, né? Que venha regado de saúde, paz, alegria e muitas bênçãos de Deus. Um abençoado mês de junho para todos nós, assim seja, que Deus te abençoe. Um abraço, Marco André, Rafael, Cris Miliati, estão concorrendo à pizza. Ah, responderam aqui que a melhor pizza da região é a da Vila Pub Gastrobar e Pizzaria. Ah, vamos torcer aí, ó. Você também pode estar concorrendo. É só responder pra mim aí qual a melhor pizza da região, tá? Tenho certeza. É, quem sabe você vai ganhar aí, tá bom? Ah, bom dia também a Rose. A Rose pediu a música aqui do Zezé de Camargo e Luciano. Não tenha dúvida. Pode deixar, já vou separar aqui, já vai tocar nesse bloco mesmo. Deus abençoe vocês aí, obrigado pelo carinho da audiência. Aí oferece aí para as meninas da creche, da creche e também. Todas vocês aí, um abraço, obrigado pelo carinho, ótimo trabalho, que Deus abençoe vocês ricamente, tá bom? Já vamos tocar aqui. Vamos começar então com Gustavo Lima, retrovisor. Na sequência, Zezé de Camargo e Luciano, não tenha dúvida.
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2: 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Itambé FM e a hora certa. 7:15.
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1: Ah, vem comigo. Vamos dar uma olhadinha em Coisas da Roça. O que eu trago para você hoje? Que faz e traz muito benefício para você, que são coisas da roça. É, coisas da roça. O mel é um alimento com propriedades antimicrobianas, antioxidantes, anti-inflamatórias e promove alguns benefícios para a sua saúde, como aliviar a tosse, dor de garganta, ajudar a tratar feridas e combater radicais livres. Bora lá entender um pouquinho sobre o mel. Gente, o mel brasileiro é simplesmente fantástico, né? E diversificado. Tem o mel da abelha, que é produzido através da cana, né? Quando tem as colmeias perto da cana, da flor de laranjeira, de eucalipto. Gente, todos os mels, né? Vamos dizer assim, são maravilhosos e fantásticos para a sua saúde, viu? É, o mel produzido pela abelha a partir da coleta de néctar, das flores, que podem ser usados no preparo para xaropes, chás ou ainda como adoçante natural de sucos, bolos e iogurtes, por exemplo. Eu amo iogurte com mel, iogurte natural, iogurte que a minha morena faz. Ela faz um iogurte natural simplesmente fantástico, gente, fantástico. E aí a gente coloca, eu gosto muito, né, colocar uma granola e o mel por cima. Gente, é fantástico e faz muito bem para a saúde, tá? Mesmo com esses benefícios, o mel da abelha, esse alimento deve ser consumido, lógico, com moderação, porque mesmo aquilo que faz muito bem deve ser usado com moderação, senão vai começar com exagero, né, a fazer mal. É isso mesmo. O mel é rico em açúcar, né, podendo favorecer o ganho de peso e aumentar também os níveis de açúcar no sangue, principalmente quando consumido, na realidade, em excesso. Mas vamos lá para os benefícios, né? Ó, alivia a dor de garganta e a tosse. Sim, o mel ajuda a aliviar a dor de garganta e a tosse em caso de gripe, resfriados, ajuda, né, a lubrificar a garganta e reduz, assim, a irritação dos tecidos, tá? Mantém a pele hidratada. É muito bom por ter ação humectante. O mel ajuda a reter a umidade, mantendo assim a pele do rosto e o corpo hidratado e assim mais macio, tá? Ajuda também no tratamento de feridas. Muito importante isso, olha. O mel ajuda no tratamento das feridas, tá? Quando aplicado na pele, por conter baixa umidade e pH. O alto teor de açúcar, essas características do mel evitam assim o crescimento de bactérias, promovendo assim a formação de peróxido de hidrogênio, um composto antisséptico, e assim vai ajudar também, tá? Mantenha a saúde gastrointestinal, combate radicais livres, isso é muito bom, tá? Por conter compostos antioxidantes, como flavonoides, radicais livres, isso é muito bom, tá? Por conter compostos antioxidantes, como flavonoides,

0: talvez poderia ajudar a evitar a oxidação das células de gordura, ajudando a equilibrar os níveis de colesterol, melhora o colesterol bom e diminui o colesterol ruim e também os triglicerídeos no sangue. Aumenta a energia, é muito bom, tá? Tem vários tipos de mel, mel de laranjeira, o mel silvestre, mel de eucalipto, o mel cipó uva, que é suave e muito interessante, tá? Olha, eu vou colocar essas informações no grupo Raiz Sertaneja WhatsApp. Você pode estar tirando aí suas dúvidas, tá? Inclusive, como saber se o mel é puro? Tem esse detalhe, viu? O mel tem açúcar? Grávida pode comer ou consumir mel? Então todas as informações você vai encontrar no grupo de WhatsApp do Raiz Sertaneja. Se você ainda não faz parte, me fala lá, me chama no WhatsApp e fala: Oliveira, põe lá no grupo, quero participar, tá bom? É só falar e eu vou estar colocando você lá, tá joia? Esse foi o Coisas da Roça aqui no Raiz Sertaneja. Eita maravilha, 7 horas e 21 minutinhos, 7h21. Você está comigo e vamos juntos aí até as 9 da manhã, tá? Bom dia, Deza, bom dia, Japa, bom dia, Dagmar Gaspar, bom dia. A Dagmar diz: mais um dia abençoado para nós, na paz do Senhor Jesus Cristo, amém, assim seja, viu? Que maravilha. Neuza Maria Pelizé, bom dia. Bom dia também a Nair Pelizé. A Nair Pelizé mandou assim: olha, bom dia, viu, Nair? Deus te abençoe ricamente. Terça-feira, que a fé em Deus seja o alicerce que precisamos para resistirmos às batalhas da vida. Assim seja, viu? Nair, um abraço para você, para Sebastião Pelizé, toda a família aí, que Deus abençoe. Coisa boa, viu? Quem mandou mensagem aqui também foi o Roberto Negrete. Bom dia, Roberto Negrete. Bom dia, garoto, você tá bom? Roberto mandou assim: olha, o melhor bom dia que tenho para lhe oferecer é hoje. Hoje Deus te abençoe, não somente hoje, mas todos os dias de sua vida. Um abraço, meu irmão. Obrigado pela mensagem, que Deus abençoe ricamente seu dia. Maravilha. Bom dia, Dalila, bom dia. Estou sentindo cheirinho de feriadão. Eita, coisa boa, viu? Gente, eu fico tão perdido, nem sei que dia que é feriado, hein? Me informa aí, que feriado que é, que eu nem tô sabendo, viu? Fico desligado. Quanto aos feriados, a gente não para mesmo, né? Mas só para saber, bora lá. Me fala aí que dia que é feriado e que feriado que é. Eita, bom dia, Maurício Pelizé. Bom dia, garoto, você tá bom? Maurício Pelizé mandou aqui simplesmente um café da manhã, lógico, por foto, né? Só para deixar a gente aqui com as lombrigas acesas. Que é isso, rapaz? É uma crepioca recheada de carne moída? Eita, maravilha, garoto. Bom demais. Um abraço, viu, Maurício? Deus abençoe. Obrigado aí pelo carinho da audiência. E pelas fotos aí, né? Já ficou com fome logo cedo, mas tá bom, faz parte. gente, coisa boa. Silvana, bom dia, Silvana. Você tá bem? Tudo certinho? Bora lá pra mais um dia. Um abraço pra você, pra Natália Serena, pro Diego, pro Zé Paulo, pra toda a família aí, que Deus abençoe, viu? 7h24, bora lá. Vamos ver aqui, a Judite Segantinho mandou um áudio, né? Deixa eu ver aqui o áudio da Judite. Judite, bom dia, como é que você tá, minha querida? Tudo certinho aí também? Fala comigo.
1: Bom dia, tudo bom, bem? Bom dia, tô bem. Tô pra Chitãozinho Chororó, oferecer pra todos os ouvintes, pra você, beleza?
0: Maravilha, já vou separar uma do Chitãozinho Chororó. A gente vai começar aqui, ó, com o milionário José Rico. Deixa eu ver aqui, deixa eu falar com o meu amigo Seu Dito. Família Martins. Ô, Seu Dito, bom dia, Seu Dito, você tá bom? Tudo certinho? Seu Dito, eu separei uma música pra você aqui, ó, do milionário José Rico, e vai pra toda a família Martins. Um abraço, meu amigo, Deus abençoe.

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1: Hoje tudo tá mudado, e eu vejo do mais ignorante a seu doutor estudado, falando de um tempo bom, mas que ficou no passado. E há tempo eu venho notando que muito vem se falando de um tal produto orgânico. Seria um produto mais rústico, mais puro, menos intoxicado. Pra mim isso tem nome. É coisa que vem da roça, do campo ou do mar. Mas eu que sempre fui um caipira nato, ou um sujeito orgânico, se assim alguém preferir, essas modinhas de hoje, eu confesso, tá difícil de ouvir. Sertanejo pra mim é o que vem do sertão. É o caboclo que traz no peito a viola, canta com a alma e o coração. Coisa que o dinheiro não compra, e nem se aprende na escola. Tem que ter vocação. Mas pra encurtar essa história, essa prosa e terminar essa canção, eu queria dizer pra você que é caipira ou moderno, igual ou diferente, enjoado ou cifrão, o importante é ser feliz. 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Ame com força, ame de verdade, respeite pra ser respeitado e perdoe para receber o perdão. 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

0: coração. Valeu, Goiânia. Até a próxima.
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4: 7 horas e 44 minutos.
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10: Bom dia, gente! Bom dia, Oliveira Júnior! Como é que você tá, meu querido? Tudo bem?
1: Ô, Galinho Chico, meu querido, é? Ai, ai, ai, ai, ai, quem está querendo, hein? Fala pra mim.
10: Então, né? Diz que quinta-feira é feriado. Você me dá folga, né?
1: A Galinha Chico, para de reclamar, quinta-feira sempre você tem folga, é quinta-feira é dia do ouvinte, você nem aparece porque nem dá tempo de você participar. Quinta-feira é especial, lembra? Mas é especial porque você não vem.
10: Ah, não fala assim não, né? Deu até vontade de vir agora. Ô, Oliveira, faz isso não.
1: Ah, Galitica, brincadeira. Sabe que você mora no meu coração e nem paga aluguel, né?
10: É, tá bom, né? Aí agora, né? Ah, obrigado, Oliveira.
1: Ah, Galinha Chico, fala comigo. Você trouxe uma charadinha hoje pros nossos ouvintes? Trouxe?
10: Claro, trouxe sim. É. Você viu a Cris Miliati, que lembrou que quinta-feira é Corpus Christi, é feriado.
1: É verdade. Obrigado, Cris Miliati. Eu nem lembrava. Eu fico por fora dos feriados, gente. É, mas faz parte, né? Bom demais, feriadinho, né? Quinta-feira você aproveita, viu, gente? Vai descansar. É, bom demais da conta, viu?
10: Então, Oliveira, ó, faz as contas comigo, tá bom?
1: Tá fazendo conta logo cedo, Galinho Chico. Vai, vai, vai, vai, manda lá. O que que você manda? Vai. Ó, você tem três cães.
11: Dois gatos.
1: Mais dois gatos. Três cães, dois gatos. E também tem um burro. Tá, o burro tinha que entrar na história, Galinho Chico.
11: Não é? Porque não tem algum preconceito?
1: Não, não, não. Sem preconceito. Aqui não existe preconceito, não. Vai lá.
11: Então, ó. Três cães, dois gatos, um burro.
1: Certo?
11: A pergunta é, quantas pernas você tem?
1: Então é só fazer a soma, gente. Bora lá, ó. Três cães, dois gatos, um burro. Vamos respondendo a charadinha, não é isso, Galinho?
11: Vamos responder, exercitando sua mente. No final do programa eu volto para dar resposta.
1: Maravilha, Galinho Chico. Vamos respondendo a charadinha do dia. Quero saber se você sabe, viu? Bora lá, vamos ver. Já vou colocar também a charadinha no grupo aí para você ir respondendo, tá? Bom dia, Lorivaldo. Bom dia, meu amigo Paulo Sérgio. Ô, Paulo, obrigado pelo carinho da audiência. Ele mandou assim, ó, Deus te abençoe grandemente, meu querido amigo. Igualmente, tá, meu? Ô, Paulo, Deus abençoe você ricamente, um ótimo dia. E também para todos os nossos ouvintes, um abraço, meu irmão. Quem mais tá por aqui? A Neuza Maria Pelizé, bom dia, Neuza. Você tá bem? Tudo certinho? Bora lá responder a charadinha do dia e responder também a pergunta, qual a melhor pizza da região? Gente, a melhor pizza da região é a pizza da Vila Pub Gastrobar e Pizzaria. Quer provar? Quer ganhar? Responde aí a charadinha, não, responde a pergunta também, vai respondendo a charadinha. Mas para você concorrer à pizza, é só responder qual é a melhor pizza de toda a região e você vai estar concorrendo. O sorteio é hoje. Bom dia também, minha amiga Rose Gaúcha. Você tá bem, Rose? Fala comigo.
12: Bom dia, Liseira.
1: Bom dia.
12: Acordei agora, já liguei o rádio lá.
1: Eita, beleza.
12: Aí deita mais um pouquinho, porque tá frio.
1: Tá friozinho, né, Rose?
12: Daí levantar as atividades da casa.
1: Tá certo, tá certo.
12: Mas tá tudo certo.
1: Graças a Deus.
12: Fica com Deus aí, Liseira. Deus
1: Obrigado.
12: Abençoe você e sua família.
1: Amém. Obrigado, minha querida. Deus abençoe você ricamente também, viu? Maria Helena, bom dia, Maria Helena. Maria Helena pediu a música da Natália Serena, Respeita a Minha História. Já tá aqui no jeito, viu? Já vou estar tocando essa música linda demais da conta. Natália Serena, saudade. Beijo, Natália, Deus abençoe. São 7 horas e 50 minutinhos, 7h50.

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2: Ah, maravilha, são 8 horas e 5 minutinhos, 8 e 5, oferecimento de MH Cores, Tintas e Ferramentas. 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
2: Lembrando você que hoje tem o sorteio da pizza, a pizza mais saborosa, a mais deliciosa, a melhor pizza da região, é a pizza da Vila Pub Gastrobar e Pizzaria. Bora lá, respondendo a pergunta, hein? Tô torcendo por você, vai lá, responde, tô anotando os nomes aqui no final do programa, hoje tem sorteio, hein? É, vamos fazer um pouquinho antes do final, né? Senão fica naquela correria doida, então já vai respondendo aí. Para você concorrer a essa pizza saborosa, deliciosa, mas ó, A melhor de todas, gente. Não tem pra ninguém. Bom dia, William Toniassi. Bom dia, garoto. Você tá bom? Tudo certinho? Ah, William mandou assim, ó. Guia-me pela tua verdade. Ensina-me, pois és o Deus que me salva. Em ti ponho toda a minha esperança todos os dias. Um abraço, William. Deus abençoe, viu? Obrigado aí pela mensagem. Ótima terça-feira. Salmos 25:5, né? Um abração, meu filho. Ah, bom dia também a Veridiana. Ô, Veridiana, você tá bem? Tudo certinho? Um abração pra mamãe aí, que Deus abençoe você. Está respondendo a charadinha, hein? Maravilha! Eu acredito que seja isso mesmo, Veridiana. Eu acredito, viu? Mas ó, bora lá, você tem 3 cães, 2 gatos, 1 burro. Quantas penas você tem? Vai respondendo aí, tá? Ah, coisa boa. Bom dia, Aldair Gomes. Bom dia, Aldair. Você tá bom? Tudo certinho? Um abraço pra você, meu filho. Deus abençoe ricamente. Ótima terça-feira. Bom dia também, meu amigo José Evangelista. Ah, um abraço. Ô, Yuri. Bom dia, Yuri. O Yuri pediu a música aqui. Ah, tá respondendo a charadinha. A charadinha não. Tá respondendo aqui também a questão da pizza. Tá concorrendo, né? A melhor pizza da região é a da Vila Pub Gastrobar. Toca aí uma música do Eduardo Costa, já vou tocar aqui pra você, viu? É uma música linda, vou separar uma aqui, viu? Já separo, já vou colocar no bloco aqui, tá? Um abraço, Yuri, Deus abençoe. É bom demais da conta, gente, coisa maravilhosa. Mão de música, né? São 8 horas e 11 minutinhos, 8 e 11. 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São 8h13.

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0: 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Agora são 8 horas e 23 minutinhos. 8h23. 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
1: Então, BFM e a hora certa.
2: 8 horas e 24 minutos.
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0: Faz o seguinte agora, para um pouquinho. Para o que está fazendo, chega pertinho do rádio, vem aqui pertinho do rádio. É, agora erga aí um pouquinho o volume. É, nós vamos com os nossos apoiadores culturais. Na volta tem o Bom Dia com Oliveira Júnior. Sai daí não.
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6: Muito bem, meus queridos ouvintes, chegou o melhor momento do dia. Momento de juntos pararmos um pouquinho e refletirmos como anda a nossa vida. Temos feito de bom ou não? E principalmente se estamos vivendo ao lado de nosso Deus. Estar ao lado de Deus faz e sempre fará toda a diferença. Então para um pouquinho, para aí, só um pouquinho, isso. Agora se possível, chega aqui pertinho do rádio, vem cá, isso. Agora erga aí um pouquinho o volume, vamos conversar. Sabe, eu sei que existe na vida... todo tipo de pessoas. Nós vamos nos encontrar com pessoas diversas, cada um do seu estilo, cada um tem os seus defeitos, cada uma tem as suas qualidades e assim por diante. Assim somos nós também. Temos os nossos defeitos, temos as nossas qualidades. E como pessoa, o que você olha quando você vê alguém? O que chama a tua atenção? Quando você vai falar de alguém para outra pessoa, o que você realmente enaltece? As suas qualidades ou os seus defeitos? Ou você fala de alguma qualidade, mas sempre ressalta algum defeito? Você acha que eu estou falando de fofoca? De certa forma, sim. Mas eu quero que você pense e reflita no tipo de pessoa que você é. A gente não vai pensar nos outros agora. A gente vai fazer uma autoanálise, tá? Você vai pensar sobre você, como você é e como você age. É uma autoanálise fácil? Não, não é. Fácil é ver os defeitos das outras pessoas. Difícil é ver quem realmente somos. Mas para que haja uma mudança em nossa vida, em nossas atitudes, é necessário sim chegar à conclusão de que o que estamos fazendo não é correto para que haja mudança. Se nós continuarmos achando que está tudo bem fazer o que estamos fazendo, vamos continuar praticando, mesmo que seja errado. Então vem comigo, pensa um pouquinho. Quando você vê uma folha em branco com um pontinho preto, você enxerga a folha em branco ou o pontinho preto? Você usa a folha, toda a parte branca dela, ou você descarta ela porque tem um pontinho preto? Normalmente nós não gostamos e o pontinho preto fica ressaltando aos nossos olhos, mesmo que todo o restante da folha esteja em branco. Isso é fato. Mas isso precisa ser corrigido. Nós também temos os nossos pontinhos negros. Nós também. Nós também somos falhos, cheios de defeitos, também. O que acontece muitas vezes, o que eu aprendi aí no decorrer desses anos da vida, é que as pessoas que ressaltam muito os defeitos das outras pessoas estão escondendo os seus próprios. É como se estivesse maquiando ou colocando os seus defeitos, né, debaixo do tapete. E mostrando e ressaltando o problema e os defeitos das outras pessoas. Isso em todos os segmentos da vida, gente. Seja na sua empresa, seja na sua igreja, seja onde for. Como você age? Como você fala das pessoas que estão ao seu redor? Tem um texto na Bíblia que apresenta Lúcifer, Satanás, como acusador. Apocalipse 12, 10 a 12. Ele é colocado como nosso acusador. E as pessoas que acusam tanto as outras pessoas estão prestando um serviço para ele, trabalhando em prol do benefício dele. Entende o que eu quero dizer? É hora de refletirmos e pensarmos um pouquinho. Pensarmos de que forma estamos agindo com as pessoas ao nosso redor. Entender que elas são pessoas como nós, seres humanos como nós, e que precisam sim de carinho, de atenção, de amor, de afago. É isso. Precisa de pessoas que se preocupam de verdade em abraçar. Entendo uma coisa muito importante que eu preciso dizer para você nesta manhã. Satanás conhece você pelo seu nome, mas ele chama você pelos seus erros, pelos seus defeitos, porque ele te acusa o tempo todo. Por outro lado, Deus conhece os seus erros, conhece os seus defeitos, mas Ele te chama pelo nome. Entende? Ah, meu querido, o quanto nós podemos melhorar, o quanto nós podemos crescer e aprender se nos aproximarmos mais de Deus. Quando nós nos aproximamos mais dele, nos tornamos mais parecidos com ele, na forma de agir, de pensar, de falar, então faça o seguinte: aceite o meu convite desta manhã e traga a Deus para perto de você. Viva a sua vida com intensidade, com amor, com dedicação. Preste atenção nas suas falhas, nos seus erros, e ame ao seu próximo como a ti mesmo. Traga a Deus para perto de você, porque estar ao lado de Deus faz e sempre fará toda a diferença.

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1: Hora certa.
2: 8:41.
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12: Oito horas e 43 minutinhos, você ouviu aí o Bom Dia com Oliveira Júnior, já tá lá no YouTube, vai lá, aproveita, se inscreve no canal, faz joinha, compartilha os vídeos, bom demais da conta, viu? Chegou o momento do sorteio, chegou o momento do sorteio da Vila Pub Gastrobar e Pizzaria. A melhor pizza da região é na Vila Pub Gastrobar e Pizzaria. Com certeza, saborosa, é recheada, tem borda recheada, é uma delícia. O pessoal que tem ido tem confirmado, tem falado, Oliveira, é sim, é a melhor pizza da região. Então, para você que respondeu, a Vila Pub Gastrobar, ó, tá valendo agora. Que rufem os tambores! Quem será que vai ganhar, hein? Tá, o sorteador tá girando aqui os números. Vamos ver quem ganhou, quem ganhou, quem ganhou. Eita! Tem uma vencedora, uma ganhadora. É o número 33. Quem ganhou? Quem ganhou foi a Cris Miliardi. Ô Cris, você ganhou! Ganhou uma pizza da melhor pizzaria de toda a região, a Vila Pub Gastrobar. A pizza mais saborosa, mais recheada, mais deliciosa. Ô Cris, é só pede pro Marco André, ou se você quiser passar por aqui também, estamos aqui na Gráfica Mídia GPS, vou deixar o voucher no jeito para você pegar aí, ó, ou quarta ou quinta-feira, tá? Vai estar aqui do jeito esperando por você. Eita, delícia, viu? Parabéns, Cris, obrigado. A Cris está sempre participando, respondendo. Se você não ganhou, não fica triste. Continue participando, continue respondendo, que tem mais sorteio vindo por aí, tá bom? É a melhor pizza da região, da Vila Pub Gastrobar e Pizzaria. Ah, ótimo, que bacana, que bacana. Fiquei feliz da vida, ó. Tô torcendo por você, viu? É só participar e responder que a próxima pode ser sua, tá bom? Vamos de música, vamos! É, vamos de exclusiva. É uma versão exclusiva da Itambé FM.
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1: Hora certa.
2: 8:54.
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9: Eita, lá que programa delicioso de hoje, gente. São 8:56. Estamos atrasados. Galinho Chico, fala comigo.
10: Oi, Oliveira. Tô aqui. Pronto pra responder a charadinha do dia.
9: Ah, muito bem. Então, ó, você tem 3 cães, 2 gatos, 1 burro. Quantas pernas você tem? É isso, galinho?
10: Isso. Pode responder, dá tempo. Não dá mais tempo. Vamos dar a resposta, né, Oliveira?
9: Exatamente, olha. Tem algumas pessoas que somaram, tem algumas pessoas que entenderam a sua pegadinha, Galinha Chico. Você é ligeiro, né? E é tão ligeiro que por isso até hoje ainda não tá na panela.
10: Para com isso de panela, Oliveira. Não gosto dessa brincadeira.
9: É, eu imagino que não goste mesmo, mas a resposta é...
10: A resposta certa é... Você tem 2 pernas.
9: É lógico, né, galinha? Não é para somar a quantidade de pernas que tem o cachorro, gato e galinha. A pergunta é, quantas pernas você tem?
10: Isso, Oliveira, isso.
9: Valeu, Galinha Chico. É para exercitar a mente. Galinha Chico, obrigado.
10: De nada, gente. Ó, beijo no coração. Amanhã estaremos de volta. Beijo, gente. Tchau.
9: Tchau, Galinho Chico. Tchau, gente. Até amanhã. Beijo. Tchau. Fiquem na companhia do meu amigo Everson Gaspar.

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2: Hora Samba.
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1: Começando pra você mais um show da manhã. Começando, fala que é o menino do papai. Que menino de papai, o que, rapaz? É, essa produção já começa me sacaneando logo cedo. Faltando um minutinho pras 9 da manhã, é terça-feira. Bom dia, meu povo, é hora de começar.
2: A terça chegou, bora começar.
1: Bora começar o show da manhã.

0: Presença aqui na Itambé FM, bom dia pra você, bom dia, bom dia, bom dia! Tá tudo certo, tá tudo tranquilo, graças a Deus, mais um dia, né? Mais um dia de coisa boa, mais um programa Show da Manhã, 9 horas em ponto pra você. Acordou faz tempo já ou não? Hã? Já tomou teu café? Já acordou faz tempo? Já tá fazendo o almoço? Já tá colocando feijão de molho já pra cozinhar depois? Ei, coisa boa, viu? É isso aí, bom dia pra você, viu gente? Bom dia, tá começando mais um Show da Manhã, graças a Deus, né? Você tá acompanhando nós aí? Que bom, né? É, eu já levanto assim, ó.
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0: 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Eu meto o pau na preguiça, olha o jeito que ela faz, ó, quer ver, ó? Eu dou um beijo na Eloá, ela dá um

É, quem não faz isso, eu vou falar a verdade. Tem que meter o pau na preguiça, né? Rapaz do céu. Ela chega cedo já querendo me pegar já. Eita, nós. Aí é ruim, hein? Quer ver? Presta atenção, ó.

0: vendo como é que é o negócio? É, não trabalha nunca, a mulher passa fome, aí a mulher larga do seu, já arruma outro, aí danou tudo, viu? Aí azedou a marmita, né? Eita, nós! Hoje é terça-feira!
1: Hoje é terça-feira! Hoje foi segunda, hoje é terça!
0: Ué, mas é claro, se ontem foi segunda, hoje tem que ser terça, né? Para de ser besta, rapaz! Eita, nós! Vamos pular a fogueira que não é ganhar mais, viu? Com esse frio, né, Renatinho? Renatinho tá lá já ouvindo nós, né, Renatinho? Pular a fogueira é bom, viu? Renatinho, você não pode pular a fogueira e tomar cuidado, hein? Se o fogo estiver muito alto, você sabe, queima por baixo. É complicado, viu? Ai, ai, ai, aí danou tudo, né? É, tomar cuidado no negócio de vocês querer pular a fogueira e sapecar por baixo, aí danou tudo, viu? Deus que me perdoe, né? Imagina as mulheres de saia pular fogueira? Deus me perdoe. Se cru já é bom, imagina assadinho, hein? Ai, alô, Renatinho. Pelo amor de Deus, hein? Você viu um negócio desse? Ai, Jesus. 9:02. Só eu mesmo pra falar besteira desse jeito, viu? Tá doido. Ai, ai, ai. Eu não aguento, viu? O pessoal já cai na risada, viu? Ai, ai, ai. É isso aí, cuidado, mulherada. Deus me perdoe, hein? Tá doido, viu? Ai, ai. É, tem umas mulheres que pulavam fogueira antigamente. Eu lembro que nas escolas. Antigamente nas escolas, Renatinho, você lembra? Que tinha aquelas fogueiras enormes. Rapaz, eles faziam um negócio em cima assim, meu Deus do céu. Quando acendia aquilo, meu Deus do céu, né? É, hoje já não tem mais. Hoje é difícil, né? Ter, né, nas escolas isso. Antigamente tinha. É, que não é que eu vou dizer, tinha espaço nas escolas, né? Pelo menos aqui na escola aqui embaixo, aqui no Arthur, acho que é no Arthur, é isso, né? Tinha lá espação grande, né, pra fazer fogueira. A molecada comprava traque, comprava peido de véia, que fala, né? Rapaz do céu. Que mais? É, os peido de véia chama estalo de salão, tá? Às vezes fala peido de véia, né? Estalo de salão. É, comprava aqueles fósforos coloridos. Rapaz, meu pai tinha um arsenal de bomba, número 1, número 2. Busca-pé, né, que fala também. É, que mais que tinha? Fósforo colorido, já falei. Nossa, tinha bomba 1, tinha aquela bomba triângulo. Lembra da bomba triângulo? Rapaz do céu, era tanta coisa que tinha ali que mesmo. Aí no dia, na noite. A molecada, meu pai estava fechado já ao mercado, eles iam lá no fundo para comprar bomba. Tinha que trazer tudo para dentro da casa, no fundo da casa para comprar bomba. Comprar bomba, comprar estalo de salão, comprar fósforo colorido, né? E tinha um negocinho também, era igual um palito. Você acendia e ele saía estalando também para tudo quanto é lado, né? E era muito legal. Uma vez, ele ficava pulando, sabe? Acho que tinha vários. Pois uma vez nós soltou isso aí, na molecada, né, atentada. Nós soltou isso no meio do salão lá, o pessoal tudo dançando, nós soltou. Rapaz do céu, começou a estalar aquilo lá e fazer um barulheiro. Meu Deus do céu. Rapaz, aquilo, vou falar a verdade, a molecada era terrível. E aqueles, ô Renatinho, e aqueles barbantinho, né, aqueles barbantinho fedido, né, que você acendia. Parecia que alguém tinha peidado no lugar. Rapaz do céu. Aqui lá o pessoal soltava, o pessoal dançando, porque antigamente festa junina, rapaz do céu, dava gente pra caramba, né? Eu me lembro que antigamente tinha ali o clube municipal e o pessoal fazia baile ali, eles fechavam também, fazia aquelas barraconas enorme, né? Enorme mesmo, e lotava de gente. Ficava com dó dos professor, das pessoas que ia trabalhar, que era muita gente pra atender, hein? Dava tudo, nossa, era muito bom. Hoje em dia, na verdade, deixou acabar essa tradição, né, que era as festas juninas da escola. Dava muito trabalho, né? Dá muito trabalho, mas era muito bacana, assim. A gente, graças a Deus, a gente viveu isso, né? A gente viveu essa época aí de coisa boa, né, gente? Você que tá me ouvindo aí, você tem alguma lembrança das festas juninas? Passa pra mim aqui, manda um áudio pra mim aqui, pra gente poder, já que esse mês de junho, manda pra gente aqui pra gente poder falar alguma coisa. Você lembra? Tem alguma lembrança sua? E as bombas relógio que nós fazia? Meu Deus do céu. Sabe como é que era bomba relógio ou não? Hã? Pegava um cigarro, colocava no pavio e acendia. O cigarro ia comendo, comendo, comendo, comendo, deixava lá. Depois aquilo explodia. Rapaz do céu. Ai, ai, ai. Meu Deus. Ah, era bagunça que a molecada fazia, hein? Hoje a molecada só sabe não ficar no celular. Hoje, tablet, né? É, só sabe fazer outro tipo de coisa, né? Então era muito gostoso demais. A molecada não sabe nem o que quer se divertir hoje. Só que nós fazia bagunça demais. Meu Deus, a molecada antigamente era terrível. Terrível. Só que nós não prejudicava ninguém, né? Era só pra fazer festa mesmo, né? Né? Às vezes tava lá aquele grupinho quietinho, você soltava uma bomba ali, todo mundo assustava. E você caía na risada, né? Deixava lá e ia embora. Ah, mas era engraçado, né? Meu Deus do céu. Eu não fui muito de fazer baderna, não. Foi um pouco só, mas não era muita coisa, não. Né? Mas tinha uma molecada que era terrível, hein? Meu Deus do céu. Mas fazia uma baderna, uma bagunça, que senhor da glória, né? Ai, ai, ai. E tinha a barraca do beijo, né, dona Dirce? Barraca do beijo. Tinha aquelas prisão, né? A pessoa falava assim, ah, eu quero que prende lá o Renatinho, por exemplo. Eu pagava, as meninas iam lá e prendia, ficava meia hora lá. Aí tinha que pagar de novo pra sair, né? Lembra? É, tinha a barraca de doce, barraca do beijo. A barraca do beijo, rapaz, nunca ninguém falou pra mim, né? Falou, ah, vem aqui, vou comprar um beijo, né? As meninas ficavam lá, mas a menina bonita, viu? Dava lá um dinheirinho e a menina dava um beijo no rosto da pessoa. Olha só como é que... Hoje em dia, se fizer isso, vai falar que é assédio sexual, né? É. Rapaz do céu, era bom demais, né, dona Dirce? Era bom demais, bom demais, bom demais. Hoje em dia não tem mais nada disso, né? Era muito bacana mesmo. Fazer o quê? Nós vivemos isso, graças a Deus, né? Tinha o pau de sebo. Ele colocava um prêmio lá em cima no pau de sebo. Aí, o que que acontecia? Aí tinha que subir alguém, né? E como é que subia? Aquele troço liso. Eu me lembro até hoje do pessoal tentando subir aquilo e não subia de jeito nenhum, né? Ai, ai, ai. Aí era gostoso demais, aquela época era bom demais. Você lembra mais alguma coisa aí que tinha? Hã? Lembra? É? Então passa pra nós aí. O que que aconteceu na tua época de quadrilha? Com quem você dançou? Ah, tá nós, né? Aí na época de quadrilha as meninas queriam dançar com os meninos, né? Rapaz do céu, fazia fila pra não dançar comigo. Ah, você achou que fazia fila pra dançar comigo, né? Ai, ai, ai. É, mas é mentira. Ai, Jesus, era muito legal, viu? Era muito gostoso, né? É, muito gostoso demais. Tá bom demais, né? Ah, tinha também a Deza, tá lembrando aqui, ó. Tinha o bilhete elegante. Verdade, Deza, verdade. Tinha o bilhete elegante. Você já não lembrava mais, né? É, o Correio Elegante, né? A Ivone Gino tá falando aqui também. Correio Elegante. Que legal, né? Daí as meninas escreviam a carta. Aí os meninos também. Aí as meninas iam entregar a carta pro menino. Olha só que legal, né? É, tinha isso também, né? Como que era gostoso, né, gente? Era uma coisa saudável. Hoje não, hoje é tudo pelo celular, né? É, hoje o celular já é o Correio Elegante, né? Mas não era a mesma coisa, né? É, não era a mesma coisa, né? Era gostoso receber uma cartinha da menina, né? É, do menino também. Eu não posso falar que nunca recebi cartinha de menino, nem quero também. Mas eu falo assim, mas era bom, né? Cheio de coraçãozinho. Tinha umas meninas que passavam perfume na carta. Aquela coisa toda. Meu Deus do céu, né? Mandar pra você, que você abria a carta, aquele cheiro de perfume. Oh, coisa boa, viu? Então era bom demais, né, gente? Era bom demais, né? É, então faz parte, né? É daí, também a Dirce colocou aqui Correio Elegante também, agora que eu tô vendo. Barraca do Beijo, era bom demais, verdade. É isso aí, Dirce, forte abraço pra vocês aí, viu? Deixa eu ver o que o Renatinho tá falando aqui, né? Foi tempo bom, né? Que não volta mais, pior. Lembra também da sala, verdade, da sala do inferninho. Foi na sala que conheci a minha mulher. Olha só aí, ó, pra você ver como é que é as coisas, hein? Olha só, tá vendo como é que é o negócio? Não, ela falou que conheceu a Cleusa lá na sala do inferninho. Ô, louco, ô, Renato, você conheceu a Cleusa no inferno, então? Você tá doido. Ai, ai, ai. Verdade, rapaz, verdade, né? Daí elas brincadeiras, fala assim, as brincadeiras dançantes, né? Que daí tinha lá aquele som que a molecada fazia numa sala lá. Aí você pagava pra entrar ali, né? Eita, nós. Eu lembro do Edson Silva fazendo Inferninho lá uma vez, eu me lembro, né? Ele tinha aquele som, eu lembro que ele tava fazendo uma vez lá, lá no colégio, lá embaixo, lá faz tempo já. Eu nunca gostei desse negócio de bailinho, de coisinha, né? Eu gostava mais de fazer bagunça ali, ficar perto da fogueira ali, fazendo bagunça, né? Gostava daquelas coisas ali, né? Aí era legal, né? Era gostoso, né? A Ivone tá dizendo aqui, ó, mandava prender os rapazes, a gente gostava, se ele tivesse com alguém. Vixe, nossa! Aí era duro, hein? Se a menina tivesse com alguém, a pessoa gostava do menino, tava com outra pessoa, mandava prender. E pulava fogueira também, pula fogueira também. Olha como é que é gostoso o pessoal interagir, né? Gostoso demais, né? É o que eu falo, gente, é muito bom, era muito bom, né? Infelizmente hoje a gente não tem mais isso, né? Era só festa nesse tempo, né, Renatinho? Nós copiava os carrinhos, os carimbos. Você era sem vergonha, Renatinho, copiava os carimbos e entrava no inferninho. Eita, nós, vou falar pro Edson Silva, viu, que você fazia isso, viu? Ai, ai, ai, só você mesmo, viu, Renatinho? Bom demais, né? Mas vai mandando um áudio, gente. O que vocês lembram das festas juninas? O que aconteceu com você? O que vocês lembram? Manda pra nós aqui, manda um áudio, que é mais gostoso. Daí você fala, aconteceu isso, tal. Manda pra mim um áudio aí, né? Manda um áudio pra nós aí, tá bom? É isso aí. É o show da manhã, relembrando pra você, relembrando o passado, relembrando coisa boa, né? Na época de festa junina era bom demais. Vamos lá que eu tenho que abrir a loja ainda, gente. Vou ter que abrir a loja. A Neide Castaldelli mandou um áudio aqui. Vamos ouvir o áudio dela, vamos ver.
2: Pois é. Eu fui preso uma vez, até hoje não sei quem foi que me prendeu.
0: Ah, então tinha alguém que gostava de você, Neide. Olha pra você ver que coisa, hein? Aí, ó, tá vendo? Você nem sabe quem foi te prender? Por que você não procurou saber, Neide? Ai, ai, que gostoso, né, gente? É muito bom, né? Ah, como é bom. Obrigado, gente, vocês que estão participando. Mandar um abraço pro pessoal que tá participando aqui. Deixa eu ver aqui. A Judite Segantin tá ligadinha. A Juvelina também tá ligadinha. Depois eu vou ouvir o áudio de vocês aqui, tá? Alô, meu amigo Luiz Pedreiro, tá acompanhando nós aí? Que bom ter a companhia de vocês aí. A Rose lá da creche, bom dia, Rose. Bom dia, o Yuri também. Depois eu vou ouvir o áudio de vocês aqui. Já tá ficando tarde que eu tenho que abrir a loja. A Dona Divina também, né? Também a Dirce Durante, obrigado. A Dez, o Dr. Camargo. Alô, Marcelo, bom dia. Também Ivone Gino, seu Antônio. Alô, seu Antônio, como é que vocês estão? Tudo certo por aí? O Renatinho, a Cleusa, que conheceu a Cleusa no inferno. Ô, louco, Renatinho. Aí é duro, hein? A Neide Castaldelli tá ligadinha conosco também. Bom dia pra vocês aí, gente. Bom dia mesmo, de coração, a todos vocês, tá? Obrigado pela audiência de vocês. Que Deus possa estar sempre abençoando. Vamos lá, vamos com música, vamos. Começando o show da manhã, já tá demorando demais. Já é 9h14, gente. Vamos lá.
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0: Agora vem Breno Reis e Marco Viola, Cowboy Balbado, 9h15, bom dia, e também bom dia Floresta, bom dia Dr. Camargo, bom dia região.

Agora vem alemão do forró, Lobo Mau. Tem umas pessoas que... Que vai atrás da Chapeuzinho, mas só come a vovozinha, né?

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4: Oi, gente! Nós estamos chegando aqui na nossa rádio preferida. Ah, maravilha de programação, né, Chuchu? Tudo bem? Tudo certo aí? Tudo beleza? Bora lá, porque tá na hora de trazermos aqui o nosso horóscopo do dia. Hoje é terça-feira, dia 2 de junho de 2026. É, bora lá. Começando com Áries. Terça-feira tá começando pedindo cautela. Quem trabalha no turno da noite pode ter resultados concretos e boas notícias. Mas, ó, tem sinal de cobranças também. Nos assuntos do coração, alguém que sabe bem o que quer tem tudo para atiçar o seu interesse. O número de hoje é o 23, a cor amarelo. Ouro. A energia pode ficar em baixa no início e no fim do dia hoje. Então a dica é não ignorar os sinais de fadiga e respeitar o seu sono, tá? Nos assuntos do coração, a necessidade de construir algo firme e forte vem com tudo. Número de hoje, 46, a cor vermelho. Gêmeos! Geminiano, geminiana, hoje o dia tá pedindo um pouquinho de cautela e responsabilidade com finanças compartilhadas, sobretudo empréstimo ou negócio envolvendo amigos, hein? A boa notícia é que pode pintar uma grana inesperada à noite. Nos assuntos do coração, pode até rolar amizade colorida, hein? Já o bem bom promete ser mais gostosinho à noite também. Número da sorte para você de gêmeos é o 14, a cor lilás. Câncer! E você de câncer? Um contato promete te abrir portas hoje. Desafios não estão descartados, tá? Ó, o clima promete melhorar e esquentar a noite, mas o dia pode acabar com cobranças e tretas também, toma cuidado. Número de hoje para você de câncer é o 27, a cor preto. E assim, ponto final. Terminamos o primeiro bloco, gente. Daqui a pouco eu volto e aí eu falo pra você de Leão, Virgem, Libra e Escorpião. Continue com a gente, até daqui a pouco.
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4: Oi, turma! E aí, tudo bem com você? Por aqui, tudo maravilha! Muito prazer, eu sou o Silva Júnior. E a partir de agora, eu vou desfilar o meu veneno aqui no Fofoqueira. Edição dessa terça-feira, dia 2 de junho. Comecinho de semana ainda. E numa boa, a gente vai trazer as fofoquinhas de tudo que tá rolando no mundo dos famosos. Rafa Justus, é sobre ela. Ela virou assunto nas redes sociais a mostrar tudo que carrega na bolsa da escola. Em um vídeo publicado pela irmã, Fabi Justus, a adolescente revelou uma verdadeira coleção de objetos dentro da mochila e chamou atenção pela quantidade de itens levados para o colégio. Olha, entre objetos encontrados estavam notebook, iPod, a calculadora científica, apostilas, 3 garrafas de água, não sei porquê, mas tudo bem, remédios, caixa de som, maquiagem, carregadores, álcool em gel, colírio, escovas de cabelo, chiclete e até itens usados para curativos. Durante a gravação, Fabi se divertiu com a situação e brincou ao ver o peso da bolsa da irmã, que é enorme. O vídeo rapidamente ganhou repercussão nas redes sociais e muitos internautas comentaram que se identificaram com o hábito de carregar a casa inteira na mochila. A publicação também rendeu comentários bem-humorados sobre organização, rotina escolar e os exageros do dia a dia adolescente. Já já eu volto desfilando meu veneno aqui com o nosso Fofoqueira. Grande abraço!
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0: Agora são 9 horas e 39 minutinhos, 9h39. Olha só, gente, as temperaturas foram ficando frias no amanhecer, abaixo de 10 graus, hein? Mais no sul, aproximamos aí a 15 graus nas demais regiões. Segundo aí o Cinepar, à tarde os valores se elevam, né? Mais no oeste e noroeste, né? Atingindo aí 23 graus. Aqui na nossa região, a terça-feira, amanheceu com 15 graus e a máxima prevista é de 22 graus. O sol deve prevalecer aí ao longo do dia e não haverá aí previsão de chuva, tá? Então, não tem previsão de chuva para esta manhã, tá bom? O dia hoje, né? É isso aí. Vamos com música para você, para não atrasar a programação. Você que tá ligadinho com a gente. Alô, Sapinho. Sidney Sapinho tá ligadinho com a gente. Alô, Tia Lena, bom dia. Tá ligadinha com a gente também. A Ivone Gino, DJ Renatinho, a Deza, a Dirce Durante, a Dona Divina, o Yuri. Ô, Yuri, fala comigo, Yuri. Ele falou que dançou muito nas festas juninas.
6: Bom dia, Gaspar. Lembrança tem, já dancei muito no colégio, hein?
0: É, para você ver, né? Que maravilha, que bom, viu? Que bom, maravilha. O Luiz também tá ligadinho. Alô, seu Lorivaldo, tá acompanhando a gente aí. Alô, dona Jovelina, bom dia, Judite, bom dia, o Alessandro, também que tá ligadinho com a gente. Bom dia a todos vocês que estão acompanhando a nossa programação aqui, tá bom? Vamos lá, vamos com a música Paixão de Peão com Rick Renner. É o show da manhã em clima de festa junina.

BFM 105,9, agora são 9 horas e 54 minutinhos. Que música bonita, né? Do Rick Renner, Daniel, Fernando e Sorocaba, Bruno Marrone, Lauana Prado, também aí Paula Fernandes, Carol, né? Voucher e também aí o outro cantor que não dá pra enxergar aqui direito. Mas é isso aí, é muita música bonita, né? Essa música vai passar, né? Essa música é muito linda, né? Vamos com essa aqui, você lembra da Madonna? Lembra? É La Isla Bonita, essa música é muito linda também. Essa manda lá pro DJ Renatinho, alô Renatinho.

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3: Oi, gente, tudo bem? Já estamos de volta aqui na nossa rádio maravilhosa. Bora lá, porque previsões astrais rolando nesta terça-feira. Alô, você de Leão. Tudo indica que vai ficar pé no chão, mas pode ter dúvidas sobre tarefas e decisões logo cedo, viu? Se o turno é à noite, atitudes práticas prometem sucessos. Olha, é nos assuntos do coração, a rotina pode afetar a relação, hein? Mas você tende a mostrar o seu amor nos pequenos gestos. O número de hoje é o 3, a cor é amarelo. Hoje o sol no ponto alto do mapa promete visibilidade e reconhecimento pelas suas ideias e comunicação. O sexto sentido com Saturno à noite abre espaço para transformações positivas na carreira. O período da noite também tem uma conexão de confiança e de momentos calientes. O início e o fim do dia tendem a trazer frustração e tensão, esfriando o clima. Toma cuidado, viu? Virgem, número de hoje para vocês é o 33, a cor é verde. Libra, amores! Hoje é o seguinte, contato com parceria profissional mais favorecido à noite, tá? Pode ter uma oportunidade ou apoio externo, inclusive financiamento familiar e tal. Olha, expectativas irreais tendem a azedar as coisas logo cedo. À noite, um papo direto e reto promete ser construtivo nos assuntos do coração também. Número da sorte para você do signo de Libra é o 3, a cor amarelo ouro. E você de Escorpião, senhoras e senhores, hoje é o seguinte, hein? Atenção com prazos e informações, pois tem risco de falhas. Manere aí nas exigências, tá, Chuchu? Nos assuntos do coração, uma conversa franca e madura promete virar um compromisso sério. À noite, a química aumenta e a intimidade promete sair do arroz com feijão. O número da sorte hoje pra você de Escorpião é o 60, a cor verde esmeralda. E assim, ponto final, terminamos o nosso segundo bloco aqui do horóscopo. Eu ainda vou voltar no dia de hoje. Daqui a pouco a gente fala para você de Sagitário, Capricórnio, Aquário e Peixes. Combinado? Até daqui a pouco.
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0: 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Agora são 10 horas e 22 minutinhos. 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
2: Legal, turma! Estamos de volta com o Fofoqueira e eu vou desfilando o meu veneno. Alberto Cowboy voltou a chamar atenção nas redes sociais após aparecer com um novo sorriso. O ex-participante do BBB 26 mostrou o resultado de um procedimento odontológico com lentes de contato nos dentes e rapidamente virou assunto entre os internautas. O visu renovado dividiu opiniões, enquanto alguns elogiaram a mudança e disseram que o ex-brother ficou ainda mais bonito. Outros criticaram o resultado e compararam os dentes a azulejo de banheiro, meu Deus! Comentário que acabou viralizando nas redes sociais. O azulejo, né? Que o pessoal tá falando é porque no começo, logo que faz o procedimento, fica ali aquele brilho muito intenso, claro. O assunto movimentou perfis e de entretenimento e gerou uma enxurrada de memes e brincadeiras na internet. Mesmo com a repercussão, Alberto mostrou tranquilidade e segue aproveitando o momento pós-reality. Em entrevistas recentes, ele afirmou que está vivendo uma fase especial, recebendo carinho do público e vivendo

0: novos projetos profissionais. O ex-BBB também comentou que prefere manter parte dos planos em segredo, mas garantiu que novidades devem aparecer em breve. Daqui a pouco eu volto com mais assunto último de hoje do nosso Fofoqueira.
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7: É isso aí, começando para você mais uma mensagem para o dia melhor. Gente, já ficou tarde, eu não consegui dar conta aqui de atender a loja, fazer a oração. Chegou gente, chegou um, chegou outro. Então não vou conseguir fazer a oração para você, que já é 10h27, tá? Mas eu vou fazer aqui, vou passar para você aqui, apenas 9 minutos e 57 segundos, a oração do padre, né, Bombinton, né? Ele que é muito bom, o Alessandro Bombinton, né? Ele que é de Londrina, a oração dele é muito boa, né? Semana do Tempo Comum, né? A nona semana, Semana do Tempo Comum, terça-feira, hoje, dia 2/6/2026, tá bom? Então vou passar essa mensagem para vocês dele, para não falar que a gente não fez, mas sempre a gente faz a oração. Você que ligou o rádio pela primeira vez, você... que está sempre acompanhando a gente, tem que fazer isso aqui, eu vou demorar e o horário não vai dar. Então hoje eu demoro demais, tipo meia hora, 30 minutos, tem dia que é 40 minutos a nossa mensagem, né? Mas infelizmente hoje eu não vou conseguir fazer a nossa mensagem para o dia melhor de hoje. Mas amanhã, vamos ver amanhã como é que vai ser, né? Que eu falo, gente, é muito corrido, às vezes a gente não dá conta de tudo, né? Então, mas tá bom, vamos fazer essa mensagem de hoje para você. E amanhã acredito que eu vai dar certo de fazer a mensagem para vocês aí, tá bom? Vamos lá então. Mensagem do padre Alessandro Bombinton. Muito bom também esse padre, viu? Eu gosto bastante dele também. Tem umas mensagens muito bonitas, sempre eu acompanho ele, né? Acompanho outros pastores também. Tem alguns pastores que sumiu da internet também. Tinha um pastor muito bom também, que era o Antônio, não lembro como é que é o nome dele agora. Também fazia umas mensagens muito bonitas, mas era muito sensacionalista, né? Aí falava muita coisa assim, e é muito sensacionalista. Daí acabei, eu acho que acabou aí sumindo também da internet, né? E começa a fazer muito sensacionalismo, daí acaba sumindo na internet. O pessoal já não começa a acompanhar mais, aquela coisa toda, né? Agora são 10h30 já, então era pra mim estar terminando a oração, tá bom? Vamos lá?
8: Bom dia! Que a paz de Deus esteja com você neste novo dia que se inicia. Terça-feira, que Deus abençoe a sua terça-feira. Estamos na nona semana do Tempo Comum. Hoje, bênção para a saúde física. Todos nós precisamos, não é verdade? Então prepare-se aí para rezar junto com o padre. Evangelho de hoje, Marcos capítulo 12, versículos de 13 a 17. Naquele tempo, as autoridades mandaram alguns fariseus e alguns partidários de Herodes para apanharem Jesus em alguma palavra. Quando chegaram, disseram a Jesus: Mestre, sabemos que tu és verdadeiro e que não dás preferência a ninguém. Com efeito, tu não olhas para as aparências do homem, mas ensinas com verdade o caminho de Deus. Dize-nos, é lícito ou não pagar o imposto a César? Devemos pagar ou não? Jesus percebeu a hipocrisia deles e respondeu: Por que me tentais? Trazei-me uma moeda para que eu a veja. Eles levaram a moeda e Jesus perguntou: De quem é a figura e a inscrição que estão nesta moeda? Eles responderam: De César. Então Jesus disse: Dai, pois, a César o que é de César, e a Deus o que é de Deus. E eles ficaram admirados com Jesus. Palavra da salvação, glória a vós, Senhor. Filhos e filhas, terça-feira, segundo dia do mês e segundo dia da trezena de Santo Antônio. Muita gente que começou a fazer ontem com o padre a trezena. Se você não começou ainda, dá tempo, hein? A oração está aí no canal do Padre no YouTube. Olha, Nós continuamos o capítulo 12 de São Marcos. As autoridades religiosas que, para variar, tramam uma cilada contra Jesus, para assim terem um pretexto, né, motivo para prendê-lo. Eles mandam a Jesus alguns fariseus para perguntarem para ele sobre o pagamento de impostos. Ah, meu Deus do céu, olha só, hein? Até no tempo de Jesus, essa questão já era polêmica. Veja, no tempo de Jesus, o Império Romano oprimia o povo judeu com a cobrança de impostos muito altos. Todos tinham que pagar, e ai de quem não pagasse. Por conta disso, o povo tinha muita revolta contra o imperador, o Império Romano, pois era um império que vivia suas regalias, seus luxos, né, às custas do sofrimento de gente pobre, humilde, simples. Qualquer semelhança com as sociedades do tempo de hoje é mera coincidência. Mas era o cenário da época. Pois bem, aqueles fariseus chegam até Jesus. Primeiro eles elogiam Jesus, fazendo ali uma rasgação de seda, né, vamos dizer assim, mas para depois jogar a armadilha. Diga para nós, Jesus, é lícito ou não pagar imposto ao Império Romano? É lícito ou não pagar imposto a César? Jesus, que não era bobo nem nada, percebeu a jogada, a armadilha. Percebeu a hipocrisia e a maldade, né, por trás daquela pergunta. E aí Jesus olha bem para eles e diz: por que me tentais? Porque veja, independente da resposta que Jesus desse, eles o colocariam em maus lençóis. Se Jesus dissesse: não, não é lícito pagar, ele ia ser acusado do quê? De rebelar o povo contra o Império Romano. Mas se Jesus dissesse que sim, que tem que pagar, o povo iria ficar assim meio decepcionado com Jesus, pois aquele povo que seguia Jesus era justamente o povo mais explorado, o povo mais simples, mais sofrido. Então Jesus, que é a própria sabedoria de Deus, diz: tragam para mim uma moeda. Trouxeram a moeda. Jesus pergunta: de quem é a imagem e a inscrição que está na moeda? Eles respondem: de César. Então, diz Jesus, dai a César o que é de César, mas dai a Deus o que é de Deus. Com isso, Jesus provoca ali uma reflexão, e uma reflexão que vai muito mais além da pergunta que eles fizeram, uma reflexão sobre o próprio sentido da vida, da nossa existência, da nossa relação com o mundo, com as coisas. A César o que é de César. Ou seja, enquanto a gente está nesse mundo, a gente sim deve cumprir com os nossos deveres da vida em sociedade. Mas, embora estejamos neste mundo, nós não somos deste mundo. Nós somos de Deus. A Ele pertencemos. Por isso, a Deus o que é de Deus. A César o que é de César, e a Deus o que é de Deus. Se na moeda está estampada a imagem do imperador, em nós está estampada a imagem de Deus, como diz o livro do Gênesis. Somos criados à imagem e semelhança de Deus. Cada pessoa humana traz em si a imagem e semelhança de Deus. Por isso, a Deus o que é de Deus. No dia do seu batismo, você foi marcado por Deus. Você é filho de Deus. A Deus o que é de Deus. Por mais que o mundo queira te fazer, às vezes, sentir que você não é nada, que você não tem valor, que você não tem importância, saiba, você é precioso, pois você é filho de Deus. E Deus te ama com amor eterno. Mesmo quando o pecado quer destruir essa graça, o sangue de Jesus derramado na cruz te resgata, te salva, te redime. Infelizmente, as sequelas do pecado original faz muitos se esquecerem que são imagem e semelhança de Deus. E aí essas pessoas aos poucos vão se tornando o quê? Imagem e semelhança de César, ou seja, do dinheiro, dos bens materiais, do viver somente para esse mundo. E eles deixam de adorar ao Deus verdadeiro para adorar César, adorar o ter, adorar os bens, adorar as glórias deste mundo, vão se tornando escravos da sociedade de consumo que promete felicidade com tudo aquilo que o dinheiro é capaz de comprar. Mas, ao mesmo tempo, torna o ser humano cada vez mais vazio, infeliz e sem sentido para com a própria vida. Por isso, filho, filha, a Deus o que é de Deus. Você é de Deus, você é criado por Deus, você é amado por Deus e você só encontrará o sentido mais profundo da sua existência quando você der a Ele, a Deus, o que é dEle. Sua vida, seu coração, seus talentos, seus dons, sua família, teus projetos, teu trabalho, a Deus, o que é de Deus. Vamos rezar. A nossa proteção está no nome do Senhor, que fez o céu e a terra. Pai nosso que estais nos céus, santificado seja o vosso nome. Venha a nós o vosso reino, seja feita a vossa vontade, assim na terra como no céu. O pão nosso de cada dia nos dai hoje. Perdoai-nos as nossas ofensas, assim como nós perdoamos a quem nos tem ofendido. E não nos deixeis cair em tentação, mas livrai-nos do mal. Pai das misericórdias e Deus de toda consolação, apresento a Ti, ó Pai, este filho, esta filha que reza comigo, hoje pedindo uma bênção de saúde, saúde física, saúde do corpo. Derrama, Senhor, o Teu amor, a Tua paz sobre a vida deste filho, desta filha, afastando toda a dor e fortalecendo esta pessoa em todo o seu ser, em toda a sua saúde. Protege, Senhor, das enfermidades, das doenças contagiosas e concedei a esta pessoa o bem-estar. É o que vos pedimos por Cristo nosso Senhor, que desça sobre você esta bênção de saúde física, em nome do Pai e do Filho e do Espírito Santo. Amém, amém, amém. Ave Maria, cheia de graça, o Senhor é convosco. Bendita sois vós entre as mulheres, e bendito é o fruto do vosso ventre, Jesus. Santa Maria, Mãe de Deus, rogai por nós, pecadores, agora e na hora de nossa morte. Amém. Vou ficando por aqui, deixando para você o meu abraço com muito carinho. Fique no colo da mãe, reze comigo a bênção da noite. Amanhã, com a graça de Deus, tamo junto com a bênção do dia. Ó Maria concebida sem pecado, rogai por nós que recorremos a vós.

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3: Fala, gente! Tudo bem? Nós estamos chegando aqui na nossa rádio preferida. Maravilha de programação, né, Chuchu? Tudo certo aí? Tudo beleza? Como é que vocês estão? Joia? Ah, que bem. Espero que sim, né? Hoje é terça-feira, dia 2, né? 2 de junho de 2026. Muito prazer, eu sou o Cauê. E agora tem notícias do mundo dos famosos. Olha, essa semana, claro que chamou muita atenção aí aquela confusão que rolou durante o Jogo do Brasil, na hora do hino nacional brasileiro, gente. Pois é, os cantores lá perderam o tempo da música, lembra? Vocês viram isso aí? Deu o que falar na internet aí. E o que era pra ser um momento emocionante, né? Antes do amistoso contra o Panamá, acabou virando um dos assuntos mais comentados das redes sociais. Os cantores Alcione e Belo foram convidados para interpretar o hino nacional brasileiro no Maracanã, mas a apresentação chamou atenção por conta de falhas, né, da sincronia e momentos de desencontro durante a execução da música. Logo após a repercussão, muitos internautas começaram a criticar a performance e transformaram o episódio em meme, né? Comentários sobre a falta de ritmo e a aparente dificuldade dos artistas em acompanhar o instrumental dominaram o X, o antigo Twitter, e também as páginas aí de fofocas. Diante da repercussão, a Alcione resolveu explicar o que aconteceu, gente. Segundo a assessoria da cantora, houve um problema técnico no retorno de áudio utilizado durante a apresentação. A artista afirmou que o instrumental chegava com atraso aos fones, né, de ouvido, situação conhecida aí no meio musical como delay, o que acabou prejudicando a sincronização entre os cantores e a base da música. Ainda de acordo com os relatos, né, divulgados após o evento, o problema foi tão perceptível que, em determinado momento, o instrumental precisou ser reduzido para que os artistas conseguissem seguir ali a apresentação. Além da questão técnica, outro detalhe também viralizou. Durante a entrada da seleção brasileira em campo, a Alcione levou um susto com os efeitos de fumaça utilizados na cerimônia, reação que acabou aparecendo na transmissão e gerando ainda mais comentários nas redes sociais, né? Mesmo com tanta repercussão, muitos fãs defenderam aí Alcione e o Belo, destacando a longa trajetória dos dois na música e apontando que problemas técnicos ao vivo podem acontecer em grandes eventos. Mas uma coisa é certa, né? Antes mesmo da bola rolar, quem acabou dominando o jogo nas redes sociais foram justamente Alcione e Belo. Eita, rapaz! É, acontece, mas não deveria, né, gente? Um evento único desse, não tem que fazer tudo certinho, né? É desse jeito. E o nosso Fofocando volta daqui a pouquinho, já já. Nós vamos contar pra você uma coisa que aconteceu no show da Maiara e Maraisa. Gente, a Maraisa parou o show por conta de um rapaz que tava usando aquele laser. Sabe aquele laser? Meio tem gente que eu vou te contar, hein? Daqui a pouco eu trago detalhes. Continue aqui na melhor programação do Brasil e até daqui a pouco.
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10: É isso aí, agora são 10 horas e 50 minutinhos. 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
15: Legal, turma! estamos de volta com o Fofoqueira. E eu vou desfilando meu veneno sobre ela, Ana Castela, que voltou a movimentar as redes sociais após deixar um comentário em uma publicação de John Vlogs. É assim que fala? Eu tô pedindo se é assim que fala, porque eu nunca ouvi falar do tal do John Vlogs. A cantora escreveu "Vem logo, meu", em uma foto do influenciador. E bastou isso para os fãs começarem a levantar rumores de um possível affair entre os dois. A interação aconteceu no mesmo dia em que a artista promoveu uma audição exclusiva do novo álbum Fire Arena. John Vlogs chegou a divulgar a live da cantora nos seus stories, o que aumentou ainda mais as especulações. Apesar dos comentários, o influenciador já havia afirmado anteriormente que os dois são amigos de longa data e que existe apenas carinho e respeito entre eles. Solteira desde o fim do relacionamento com Zé Felipe em dezembro do ano passado, Ana continua cercada de rumores sobre a vida amorosa. Enquanto isso, os internautas seguem atentos a cada troca de mensagens entre os famosos, alimentando ainda mais os comentários nas redes. O Fofoqueira de hoje vai ficando por aqui. Eu sou o Silva Júnior e você sabe, eu aumento, mas jamais invento. Amanhã tem mais, gente. Grande abraço e até lá.
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2: Tamo junto, alô, toca aí, você que tá ligadinho com a gente. Ô, Caipira, chega aqui um pouquinho pra você falar com o povo aqui, hein? Chega aqui, rapaz, tá com vergonha? Não, rapaz, vem falar um pouco, o povo já falou ano passado, ano retrasado. É, rapaz, tô meio com vergonha, sabe? Meio com vergonha, aí complica a situação, né? E aí eu tô desacostumado uma vez no ano só. É, rapaz, tem que falar com o pessoal aqui, né? Como é que você faz aí? Eita, nós estamos aqui fazendo programa para vocês. É agora a época de festa junina. Nós temos aqui o Gaspar, que tá ligadinho com nós aqui, né? É. Vamos falar aqui agora com a Jurdite Sergantin, que tá acompanhando nós. Então vai, faz o programa aí, faz o programa aí, vai. Faz o programa que eu vou para lá, vou lá no banheiro agora, vai. Vamos falar então com a Jurdite Sergantin. Alô, Jurdite, fala com nós.
3: Bom dia, tudo bem? Toca aí Rio Negro e Solimões, oferecer para todos os ouvintes, para você, beleza?
2: Beleza, minha amiga, como é que tá a mamãe também? Tá ligada com nós lá, não? É? É coisa boa, viu? Muito bom ter vocês aqui com nós aqui, viu? Bom demais da conta, meu povo! Tá lá ligadinha com nós da Jorvelina, Inácio. Alô, Jorvelina, como é que você tá? Como é que tá o pessoal aí? Tá tudo certo ou não? Bom dia, Jorvelina!
4: Bom dia, amigo! Tudo bom? Que seja uma terça-feira muito abençoada, tá? Amigo, roda pra mim, Ana. E com Roberto Carlos, esse cara sou eu. Ofereço pra você, pra Adriana, pra minha amiga Roseli Tirone, pra Sandra do CNAS também, que vai ser com nós, pra Lindaura, pra filha dela, Bruna, pra minha amiga Maria Sueli e pra Drica e pra outras todas as minhas amigas, tá? Da terceira idade, tá? Você tem uma tarde muito abençoada, tá, amigo? Tchau, tchau.
2: Beleza, minha amiga, como é que vocês estão aí? Dá um abraço aí no esposo, todo mundo aí que tá acompanhando nós aí, que bom ter a presença de vocês aqui. Aqui nós estamos fazendo aqui esse programa aqui, agora é época de festa junina, né? Nós estamos fazendo o caipira, tá aqui falando com nós também. Tá ligadinho com nós o Luiz, né? O Antônio, né? Pedreiro lá de Floresta, acompanhando nós lá também, né, Antônio? Né, Luiz? É, Luiz Antônio, né? É Antônio ou é Luiz? É Luiz Antônio, né? Ô, Gaspar, quem que é esse aí?
5: Ô, esse aí é o Luiz, é o Yuri e o Lorivaldo. Pessoal que sempre acompanha nós lá.
2: Ah, Yuri! Tá certo aí, Lorivaldo? Tá ligado com nós lá também? Bom demais da conta, hein? Então fala com nós, Luiz! Bom dia! É, tá pedindo música, já pediu música ontem aqui, é, às 19h30, já pediu música de ontem ainda, tá ligeiro, hein?
6: Gaspar, tô mandando esse vídeo pra você hoje aqui, ó, pra mim não esquecer de pedir pra você de amanhã, pra você tocar ele amanhã na rádio, pra nós.
2: Opa, beleza! O Gaspar tá nele, falou que foi no banheiro agora, falou que vai fazer o número 2 lá, né? Eita, Gaspar, cuidado, hein? É, rapaz, 10h59, vamos lá. Ele quer a música da madrugada com propósito Antes do Sol Nascer com Daniel Lima. Eita, nós, bom demais da conta, né? É isso aí, Roberto Carlos, esse cara sou eu. Esse cara sou eu, é, mas... E aí, Roberto Carlos, tá bom. Rinegue, sou irmã, clima de rodeio. Nós, faz tempo que eu não vejo rodeio. A única coisa que eu vejo rodeando é só o... É só eu, os carrapatos em volta dos cavalos ali, que eu tava ali vendo as vacas, os cavalos ali. Só os carrapatos em volta das vacas ali, dos cavalos, que eu tava vendo rodeando ali. Rodeava pra cá e rodeava pra lá. E aí complicava a situação, né? É isso aí. Vamos lá, vamos começando mais um alô, toca aí. Alô, toca aí. Manda um alô pra nós, 988-374005. Aqui nós faz a alegria de vocês e estão fazendo este programa gostoso, né? É o show da manhã.
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2: Fala, meus amores, minhas amoras. Tudo bem, chuchu? Como é que vocês estão? Joia, bora lá para a segunda de hoje do nosso Fofocando. Hoje, dia 2 de junho. A cantora Maraísa protagonizou um momento de tensão durante um show da dupla com a Maiara na 20ª Festa do Café, em Vila Valério, no Espírito Santo. A sertaneja interrompeu a apresentação ao perceber que uma pessoa da plateia estava apontando um laser em direção ao palco e também para um drone da produção. Visivelmente irritada, Maraísa decidiu parar o show para chamar a atenção do responsável pela atitude. A cantora alertou que o uso inadequado do laser poderia causar acidentes, atingir os olhos dos artistas ou até derrubar o drone que sobrevoava o evento. Durante a bronca, a sertaneja disparou: cara, não tem por que colocar laser na cara das cantoras, não. E não tem por que colocar laser no drone para derrubar em cima das pessoas e machucar. Então, se não sabe usar, se retire. A fala foi registrada, né, pelos fãs e rapidamente viralizou nas redes sociais. O vídeo gerou grande repercussão na internet também. Diversos comentários destacaram, né, que apontar lasers aí para os artistas durante a apresentação pode representar risco tanto para quem está no palco quanto para quem está no público. Mesmo após um momento de tensão, o show continuou, né? Nas redes sociais, a maioria dos fãs apoiou aí a atitude da Maraísa e elogiou a cantora por priorizar a segurança durante o evento. Mas também, né, gente, você vai pra um show levar um laser pra apontar na cara da... Ah, gente, que é... Coloca melancia na cabeça que é mais fácil, né? Sobe lá no poste, sei lá, faz alguma coisa nesse sentido. É pra acabar com o pique do Goiás, né? E ó, nosso Fofocando volta já já. Vamos falar da Virgínia Fonseca, porque ela foi vaiada no jogo do Brasil. A mãe dela saiu em defesa dela. Mas, gente, ela não tem nada com isso, né? Ela vai trabalhar na Copa e nós descobrimos o quanto ela vai ganhar. Hã? Daqui a pouco eu conto. Continue aqui na melhor programação do Brasil e até daqui a pouco.
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0: aí.
1: É isso aí, é o Alô Toca Aí. Estamos aqui fazendo esse programa gostoso. O Caipira acabou comigo agora há pouco também. Falou que eu tava no banheiro fazendo o número 2, rapaz. Que filha da mãe, rapaz. Nem no banheiro eu fui fazer o número 2, não. Sem vergonha, viu? Pelo amor de Deus. Caipira safado. Onde já se viu um negócio desse? Né? Tá doido, né? Fazendo passar vergonha aqui na rádio, rapaz. Ainda bem que eu vou no banheiro, você que vai lá no meio do mato, né? E daí limpa ainda com folha de urtiga, né? Ai, ai, ai. Aí limpou com folha de urtiga, é, aí danou tudo, hein? Ixi, nossa, né? Mande áudio pra nós, mande áudio. Mande o teu áudio pra gente aqui, tamo aqui pra poder atender você. Mande o teu áudio, manda o teu zap zap.
2: Liga, liga, liga pra mim. Manda o zap zap pra mim.
1: Manda um zap zap pra nós aqui, pode mandar uma mensagem também.
3: Olha a mensagem, hein?
1: Eita, coisa boa.
4: Se prepara, pau, cacete.
1: Ô, louco.
4: Nem digitando, nem mandando áudio. Custa nada, mas será que tá com a mão aleijada, não? Tá com os dedos que não pode digitar nem...
1: É o frio?
4: Tá com a boca tapada.
1: É o frio, né? O frio...
4: Com os dedos que não pode digitar nem...
1: É o frio?
4: Tá com a boca tapada.

0: Ô Silvana. Ô Silvana, você sacaneou agora, hein? Ô louco, manda uma foto aqui pra mim de um frango caipira na panela, polenta e tomando um vinho ainda. Olha que beleza, né? Ai, ai, ai, viu? Tá doido. Aí você mata a gente de vontade de comer uma polenta com frango caipira. Mas quando você que matou o frango, era da sua, do seu sítio, hein, ô Silvana? Antes de morrer, o que, que ele piava? Ele piava piu ou piava pir? Se ele piava piu, não era caipira. Se ele piava pir, ele era caipira. Ai, ai, ai. Aí danou tudo, hein? Ai, Jesus amado, viu? Você tá louco, você fica fazendo vontade pra gente aqui, viu, Silvana? Tá doido? Ai, meu Deus do céu, viu? Aí não é fácil não, viu?
1: Que viagem é essa?
0: É, rapaz, você acha que pode? Mandou uma foto do frango caipira pra mim, né? Olha, tá nós, hein? Bom demais da conta. Vamos ver quem tá mandando alô pra gente aqui. Só um pouquinho, tá? Vamos ver quem tá mandando alô pra gente aqui. É, vamos ver aqui quem tá mandando alô pra gente aqui. Deixa eu pegar aqui, pedindo, quem tá pedindo a música da Lauana Prado? Deixa eu achar aqui, peraí, quem é? Ah, é a Rose da Creche. Alô, Rose da Creche, bom dia.
2: Bom dia, Gaspar.
0: Tudo bem?
2: Toca pra mim, Lauana Prado, Paixão Mineira. Eu ofereço pra todos os ouvintes da rádio e a todas as meninas da creche.
0: Opa! Beleza, um abraço pra vocês, todas as meninas da creche que estão lá ligadinha com a gente. Tata Dalila, Keila e Yolanda, a Vanderleia, a Roseli Piveta, a Terezinha, a Rose, na par da tarde tá a Nilza Maria, tá a Roseli Cardoso, a Giane, Simone, Kelly e também Roseli, né? Pessoal que tá ligadinhos com a gente lá. Mandar um abraço pro Yuri que tá ligadinho. Alô, Yuri. A Dona Divina também mandou aqui pra mim. Eu falei sobre as festas juninas e ela mandou pra mim aqui, ó.
3: É, meu amigo, bom dia.
0: Bom
3: eu
0: dia.
3: Trabalhava na escola essas épocas, a gente carregava, era carteira, cadeira.
0: É verdade.
3: Nas costas, fazer festa junina aqui no clube, muitos anos. Eu trabalhei, era muito bom. Hoje não tem isso mais, acabou.
0: Verdade, amiga.
3: Era muito bom. Hoje é muita facilidade para trabalhar e tem gente que não gosta de trabalhar ainda. Era muito bom. Eu trabalhei 27 anos na minha escola aqui na Padre Alves. Era muito bom mesmo.
0: É, hoje em dia não pode nem se fazer mais festa em escola. Tava conversando com uma diretora hoje, que ela por acaso pareceu uma diretora da escola, perguntei se ia ter festa, falou, não pode ter mais festa na escola agora, né? Que pena, né, gente? Que pena, infelizmente. Ó, quem tá ligadinha com a gente é a Tia Lena. Alô, Tia Lena, bom dia.
4: Bom dia, Everson. Tudo bem?
0: Tudo bem, graças a Deus.
4: Estamos se recuperando, graças a Deus.
0: Que bom, vai dar tudo certo, em nome de Jesus.
4: Ô, Everson, gostaria de ouvir um louvor do Gerson Rufino, Lá Vem Jesus.
0: Vamos tocar para você.
4: Para todos que estão ouvindo aí também, FM, para você, para toda a sua família, que Deus abençoe grandemente.
0: Amém, nós
4: seu
0: todos.
4: Dia e dia de todos nós. E que você tenha uma terça-feira abençoada. Em nome de Jesus.
0: Recebo.
4: Deus te abençoe.
0: Amém.
4: Um abraço.
0: Um abraço pra você também, Tia Lena. Dá um abraço no tio Cardo. Tudo vai dar certo em nome do Senhor Jesus Todo-Poderoso, tá bom? Vamos com a música.

0: 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Quando você compôs essa música, meu companheiro, do que você pensou nesta hora?
1: Na realidade, eu estava sofrendo na beira do caminho. E Jesus me deu essa canção como se fosse uma resposta dos problemas que eu estava passando.

0: É isso aí, é isso aí. Vamos lá ver quem tá mandando alô pra gente. Aqui a minha amiga Eva Aparecida tá acompanhando a gente. Fala comigo, Eva.
1: Bom dia. Que Deus abençoe teu dia, uma terça-feira abençoada. Que Deus é bom e maravilhoso. Que Deus abençoe você, tua família, grandemente. Que Deus abençoe meus filhos, meus netos, meu genro. Toca pra mim, Gaspar, a música do Teodoro e Sampaio, uma bem bonita. Fica com Deus, que Deus te abençoe grandemente.
0: Amém, minha querida. Obrigado, Deus abençoe. Obrigado pela audiência. Vou tocar Teodoro e Sampaio, A Minha História. Né, Teodoro? Fala comigo.
2: 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Mais uma música de sucesso. Segura que a moda é boa.

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1: Fala, meus amores, minhas amoras, tudo bem? E aí, Chuchu, bora lá pra nossa última de hoje aqui do Fofocando. Hoje, dia 2 de junho de 2026, é terça-feira. Olha, vamos falar da Virgínia Fonseca, porque ela foi vaiada no jogo do Brasil. Tadinha da Virgínia, o povo não perdoa, né? Ai, ai, mas ela tá prestes a dar mais um passo importante na carreira dela. Agora também vai fazer parte da cobertura da Copa do Mundo. É na Globo, gente. É, segundo informações divulgadas aí pelo portal do Léo Dias, a influenciadora vai receber um cachê de aproximadamente R$40 mil por sua participação inicial no Domingão do Hulk, durante a fase de grupos aí da Copa do Mundo. Mas o valor não é o que mais chama atenção nos bastidores. De acordo com fontes ligadas ao mercado publicitário, a verdadeira aposta está na enorme visibilidade que a Virgínia vai ganhar ao percorrer, né, aparecer aí em uma das maiores vitrines da televisão brasileira. A influenciadora também terá uma função mais leve e descontraída na cobertura. A ideia é que ela atue como uma espécie de criadora de conteúdo, acompanhando jogos da seleção brasileira, visitando cidade-sede, mostrando restaurantes, passeios, compras e situações curiosas dos bastidores do Mundial. O formato foi pensado justamente para aproveitar o estilo que transformou a Virgínia num fenômeno nas redes sociais, né? Os vídeos rápidos, linguagem informal e a forte conexão com o público. Além do cachê, a Virgínia também participará de ações comerciais exibidas dentro do programa. Nos bastidores do mercado, a avaliação é que os 40 mil representam apenas uma pequena parte do negócio. O grande ganho estaria na exposição nacional, capaz de impulsionar contratos publicitários e abrir caminho para novas negociações milionárias. Pelo visto, a Virgínia segue transformando a audiência em oportunidades, né? Agora também dentro da maior competição de futebol do planeta. Eita, Virgínia! Você acha que vai dar bom na Copa do Mundo? Comenta aí que eu quero saber de vocês, tá? E o nosso Fofocando, gente, fica por aqui, prometendo voltar amanhã, hein? Na nossa rádio. Forte abraço, beijo, se cuida, juízo e até lá. Tchau!
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3: Agora são 11 horas e 44 minutinhos, tá ligadinho com a gente, então tá bom demais, né? É isso aí. A minha amiga Vanderleia tá ligadinha com a gente também. Alô, Vanderleia, alô, dona Dalira, bom dia. Tá acompanhando nós por aí, que bom ter a companhia de vocês aqui, viu? Né? Obrigado pela audiência de vocês aí. A Emília de Itambé também tá ligadinha com a gente. Alô, Emília, bom dia. Tudo certo por aí, Emília?
4: Bom dia, Gaspar. Tô cuidando. Já tava esquecendo do meu louvor. Gostaria que você pedisse pra tocasse pra mim, Escape. Renascer pra... Fez pra minha irmã, fez pra tudo da minha igreja, minha prima, Felíssima, todos que estão ouvindo, meu primo Geraldo, meu esposo, e pra todos que estão ouvindo, pra você, tá? Pro meu amigo Demor, é amigo mesmo. Pra todos que estão ouvindo, né? A Floresta. As pessoas que amam Jesus, que Deus venha abençoar todas as crianças, visitar as escolas, né? Um chuva de bênção, guardar as crianças, Deus venha guardar as crianças, Deus venha guardar os jovens, Deus venha abençoar a sua família, a minha família, a todos. Bom dia, Gaspar.
3: Bom dia, querida.
4: Um pouquinho atrasado, vocês vão dar tempo.
3: Tá, ó, eu vou fazer o seguinte, ó, vou fazer o seguinte, eu vou tocar a música da Aparecida da Silva, que é a tua irmã aqui, aí fica pra vocês duas, tá bom? Senão não vai dar tempo, ó, ela pediu a música com Eliane Fernandes, Glória da Segunda Casa, fala comigo, Aparecida.
4: Pai, Deus abençoe o seu dia.
3: Ela tinha pedido primeiro.
4: Aparecida da Silva. Mas pai, quero que você rode o sino pra mim, fez pra todos que estão ouvindo, tá? Feliz pra você, pra toda a sua família, né?
3: Amém, nós todos.
4: Seu esposo, seus filhos, pra toda a família, pra minha família, toda a minha família, meus netos, minha irmã, meu cunhado, todos da família, meu esposo, Val Batista. Eu feliz pra todos que estão ouvindo de Itambé, evangélicos, que não é evangélico também, pra todos que estão ouvindo, feliz pra todos. Que Deus
3: abençoe
4: o Brasil, o mundo, as crianças, por todo o Brasil. Tenha um bom dia, Gaspar, abençoado. Roda pra mim se der tempo, tá?
3: Beleza, minha amiga. Obrigada, ela tinha pedido primeiro que você, viu, Emília? Então vou aproveitar o embalo aqui, vou tocar esse hino de vocês. E na sequência vem aqui as músicas aqui do abertura aí, dos clássicos da Itambé. Já vamos tocar os clássicos da Itambé também, tocando as músicas dos anos 70, 80, 90 e 2000, aquelas músicas dance, eurodance, músicas muito bonitas também, né? Aproveitar o embalo aqui, tá bom? Vamos lá, vamos com a música pra você. Deixa eu ver quem é que tá mandando um bom dia lá no grupo de Floresta. Floresta não, de Itambé, nosso grupo, né? Deixa eu ver aqui quem mais tá aqui, a Jovelina, a Cristiana Emiliati, o seu filho Rafael Almeida, né? É isso aí. Quem mais aqui? Aparecida da Silva também já mandou um bom dia lá, mandou um áudio, eu nem ouvi ainda, não deu tempo. Agora que eu tô olhando aqui, gente. A Eva Berce, né? Tá ligadinho com a gente. Que bom, né? É isso aí, tá certo. A Luciana Bertac também tá acompanhando a gente. O Geraldo de Brito. Alô, Geraldão. Forte abraço para vocês aí. O Dico, o Vando, bom dia para vocês, viu? A Alice Alves está acompanhando sempre nós ali, bom dia para vocês, viu? A Eva Aparecida, né? Também a Vanderleia já mandou um bom dia lá hoje, né? Também a Dona Dalira, mandar um abraço para Dona Dalira, a Fátima Dias, a Neide Castaldelli, a Eva Aparecida, é o pessoal ali, né? Que tá sempre participando lá do grupo. Vamos lá, vamos com música para você? Essa aqui eu vou mandar lá pra minha amiga Silvana Vigilato, que tá ligadinha com a gente também. Na Silvana, mandar lá pra Emília, né, pra Vanderleia também, que tá ligadinha. Quem mais aqui? As meninas da creche, o Onofre Pedreiro, a Eva Aparecida, já falei, né, também aqui a Neide Castaldelli, já falei também dela. Pessoal aí, lá pra Ivone Gino, seu Antônio, alô Dona Ivone, alô seu Antônio, como é que você tá? Tudo certo? Pra Dirce Durante, pro Jonas, né, pra Dona Divina, né, Dona Divina, um forte abraço pra senhora, tá? Obrigado pela audiência. Lá pra Rosa da creche, também, a Jovelina, a Judite, pessoal que participou comigo aqui hoje na parte da manhã. Vamos lá?
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3: Essa música é muito bonita.
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3: Mandar pra Solange lá de Floresta. Alô, Solange. Um forte abraço.

0: Bom dia, ouvintes da 105,9, aqui o Tubarão no Esporte. Vamos falar de campeonatos regionais, vamos falar também de seleção brasileira, né? Campeonato regional que hoje terça-feira, hoje também joga lá em São Jorge do Ivaí contra o Multividros, a partir das 20 horas, transmissão ao vivo do Rádio Sertanejo. Quem quiser ir, o ônibus vai estar 6 horas, 6 e meia, vai estar lá em frente à prefeitura para sair, para levar os torcedores lá em São Jorge do Ivaí, né? É um estádio iluminado, tem São Jorge do Ivaí e também tem Marialva. Marialva vai ter outro jogo, então foi transferido para São Jorge do Ivaí, né? Um jogo onde também precisa da vitória, né? Tá com dois jogos a menos, tá lá em sexto lugar, com mais uma vitória já vai para terceiro, e precisa do apoio aí do torcedor itambeense. Então, a partir das 20 horas, transmissão ao vivo no canal Rádio Sertanejo, juntamente com a 105,9, a nossa rádio de Itambé, né? E seleção brasileira, né? Seleção brasileira que fez aí uma boa partida, né? Uma boa partida. Um primeiro tempo não tão bom, o segundo tempo acabou trocando aí 10 jogadores, né? E acabou aí fazendo uma boa partida, né? Agora vai jogar sábado de novo, né? O Ancelotti sabe o que faz, pode ter certeza que ele vai fazer aí uma grande finalização de técnico, que a gente fala, né? Um grande trabalho, né, que o Ancelotti vai fazer, vai levar a nossa seleção aí a disputar o título. Não sei se ganha, mas vai disputar o título, pode ter certeza que o Ancelotti é um dos melhores técnicos do Brasil, sabe o que faz, né? E a 105,9 aí vai estar presente aí, falando tudo sobre a seleção brasileira, os treinamentos da seleção brasileira. Amanhã a gente fala sobre o jogo de hoje, de também a Multividro, né? E também o Campeonato Brasileiro aí, os campeonatos aí, Copa do Brasil, Série A, Série B, Série C, para tudo agora e só volta depois da Copa, né? Fica com Deus, 105,9, trazendo o melhor para você.
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0: É isso aí, é os clássicos da Itambé, coisa boa, hein? Vamos tocar mais três músicas aqui, eu tô vazando na braquiária, que nem se diz, tô indo trabalhar no segundo turno. Gente, só tenho a agradecer vocês, obrigado pela audiência, pela participação, obrigado de coração a todos vocês que estão sempre ligadinhos e acompanhando a nossa programação 105,9, tá? Obrigado mesmo de coração a todos vocês. Vocês aí, viu, gente? Tchau, tchau, tô indo embora, fiquem todos com Deus, até amanhã, se Deus quiser, tá bom? Tô indo embora, vamos tocar pra você Black is Black, versão Standard Mix, tô indo embora, tchau, tchau, Eva Berce, sempre a Eva Berce me deseja tchau, fica até no finalzinho da programação aqui, né, minha querida? Obrigado, tudo de bom pra você. Gente, muito obrigado pela participação, pela manhã gostosa, na sua companhia, na minha companhia, e agradecendo a Deus por mais um dia, mais uma manhã gostosa, maravilhosa. Maravilhosa aqui na Itambé FM, tá bom? Só tenho palavras de gratidão a todos vocês aí, beleza? Vou tocar também aqui Sacrifice com Ítalo Dance também, tocar duas músicas, tocar três músicas aqui para poder finalizar a nossa programação, tocar também Touch by Touch, também versão Standard Mix para você também, é versões diferenciadas, tá? Beleza? Forte abraço, gente, até amanhã, se Deus quiser, é os clássicos da Itambé, até rimou, né? Olha só que beleza, tô ficando bom nisso. Tchau, tchau, fiquem todos com Deus, até amanhã, fui!
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8: Olá, minha amiga, meu amigo. Bom, no dia em que eu saí de Lisboa, começou em Lisboa mais um Fórum de Lisboa, organizado pelo ministro Gilmar Mendes, né? O pessoal chama de Gilmar Palusa. Ele abriu o fórum, tendo ao lado dele o presidente da Câmara e o vice-presidente do Superior Tribunal de Justiça, porque o presidente do Tribunal de Justiça, ministro Herman Benjamin, estava abrindo aqui em Brasília um fórum que o pessoal está chamando de o contraponto para o Gilmar Palusa. O nome do fórum aqui em Brasília é o Congresso Internacional sobre Estado de Direito e Ética em Brasília. É o Congresso Internacional sobre Estado de

defesa do Estado de Direito. Presentes também os presidentes do Superior Tribunal Militar, do Superior Tribunal do Trabalho. E o presidente supremo, presidente do Superior Tribunal de Justiça. Lá, em Lisboa, de ministro do Supremo, só Moraes, que participou como debatedor de um debate sobre democracia. Meio irônico, né? Democracia, bipolaridade, populismo. Eu achei estranho anunciarem que tem 470 palestrantes no Fórum de Lisboa. Me pareceu assim uma proporção de um palestrante para cada três assistentes. Até parece número de funcionário do Supremo na relação com o número de ministros do Supremo. Bom, eu queria falar também sobre algo previsível. Eu, inclusive, preveni aqui. Eu falei, Flávio, vai a Casa Branca, vai se expor? Não esqueça que ele depende de registro de candidatura. E ele foi, deu tudo isso, pois agora esses advogados que se chamam, parece que, juristas pela democracia, é pessoal do PSOL e do PT, já entraram na Procuradoria-Geral da República acusando Flávio de danos à soberania nacional. Já começou. Era previsível, né? Eu inclusive disse que onde é que está o estrategista? Estrategista é quem pensa na frente, quem pensa no futuro, quem joga xadrez, não é quem joga damas. Bom, e por falar nisso, por falar em Casa Branca, finalmente, desde janeiro, que a embaixada americana está sem embaixador. Estava lá o encarregado de negócios, Gabriel Escobar, que agora, se livrando disso, vai em julho assumir a representação dos Estados Unidos como embaixador em Assunção, Paraguai. E Trump escolheu, está submetendo agora ao Senado, um filho de cubanos, nascido em Nova York. Ele é deputado, né, representante no Legislativo da Flórida. O nome dele é Daniel Pérez, 38 anos. É do Partido Republicano. Então, depois que o Senado americano concordar, um filho de cubanos, portanto, sabe muito bem o que é a ditadura cubana, sabe muito bem quem foi Fidel Castro, quem foi pobre Argentina ter colaborado com um argentino lá, né? Quem foi Che Guevara, e vai estar aqui representando os Estados Unidos, claro que depois que for aceito o pedido de agrément, né, que é quando um país pergunta se o outro país concorda em que esta pessoa seja representante do Estado americano aqui em Brasília. Bom, aí voltando a falar em eleição e tal, houve eleição ontem, primeiro turno, na Colômbia, e uma surpresa. E quase todas as pesquisas de opinião erraram. Sabe quem acertou? Atlas Intel, aqui do Brasil. Mas acertou na mosca. Aparece um black horse, né? De última hora, uma espécie de Bukele, uma espécie de Milei. E ganhou a eleição de primeiro turno, mas vai para segundo turno. E fez, olha só, o candidato do Petro, Ivan Cepeda, fez 40,9% dos votos. E essa novidade, Abelardo de la Espriella, fez 43,7%. O Atlas Intel disse que a diferença seria de 3 pontos, se foi. Agora vamos para o segundo turno.

0: Tudo indica que vai ser mais uma defecção entre os amigos de Lula. Eleição, né? Ciro Gomes, você sabe que Ciro Gomes agora fez acordo com o PL para tirar o PT do governo do Ceará? Pois é, tá aquelas polêmicas, aí aquela velha briga entre os mesmos, né? Como diria o barbeiro Simonini lá de Encantado. Vai chegar o dia em que os próprios se voltarão contra os mesmos. É o que a gente tem visto aqui, meu Deus. Quanta falta de frieza para tratar dos assuntos. Essas coisas a gente trata no particular e não no público. Agora, com a rede social, está todo mundo querendo brigar com seus companheiros pela rede social. Pobre, pobre inteligência que fica de lado. Ciro Gomes, então, fez aliança com o PL. Enquanto isso, o Lula está investindo, né? O pessoal fez as contas, já investiu 190 bilhões dos nossos impostos para se reeleger. Aí vai imposto de renda, pessoa física, vai crédito para taxista e motoristas individuais, Uber, etc. Vai renegociação de dívida de estudante, vai créditos especiais para a pessoa continuar se endividando, vai auxílio gás, auxílio energia elétrica, aí o gás e a energia sobem de valor, sobem de preço, e enquanto isso, por causa disso, a inflação sobe, o juro não cai, e aí a pessoa fica pagando. É um cachorro mordendo o rabo, não adianta. Não existe almoço grátis. Não sei se vai faltar gente, porque os advogados pela democracia que já estão acusando o Flávio são rápidos. Não sei se do outro lado vai ter algum advogado que vai ler a lei eleitoral e vai dizer que é crime comprar voto, direto ou indiretamente. De Brasília, Alexandre Garcia.
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2: Muito bem, senhoras e senhores, está entrando no ar mais uma edição do The Music Coffee Time, edição especial de terça-feira. Como é que está sendo seu dia? Tudo bem? Tudo tranquilo? Sejam bem-vindos. Que Deus possa abençoar você, sua família, o seu lar, o seu trabalho, porque a partir de agora a gente traz para você as grandes emoções do passado. Durante 2 horas a gente traz as recordações do passado de volta para o presente. Aumenta o som, The Music Coffee Time já está no ar.

0: Você está na melhor sintonia com o nosso The Music Coffee Time. A gente vai para um break e daqui a pouco tem mais. Não sai daí.
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3: Hora certa.
2: 12 horas e 48 minutos.
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4: Argentina, Panamá e Equador entraram na lista dos 10 piores países do mundo para trabalhadores, segundo o Índice Global dos Direitos 2026, da Confederação Sindical Internacional, CSI. O relatório aponta avanço de medidas repressivas, restrições à atuação sindical e violações de direitos trabalhistas nesses três países latino-americanos. O Brasil, juntamente com Costa Rica, El Salvador, Peru e Trinidade e Tobago, aparece em um grupo intermediário, com violações sistemáticas de direitos trabalhistas. O Uruguai foi o único país da América Latina classificado entre os melhores do mundo para trabalhadores.
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14: Turma, e aí? Tudo bem com você? Tudo 100%? Por aqui tudo maravilha. Muito prazer, eu sou o Silva Júnior. E tá no ar o Giro Astral. As previsões para o seu signo. Hoje é terça-feira, dia 2 de junho de 2026. A partir de agora você fica por dentro das previsões astrais. E eu começo com Áries. Alô, Ariano, Ariana. Você vai contar com uma dose extra de sorte para correr atrás dos seus objetivos, sem medo, sabe? Livre, leve e solto. E o momento favorece atitudes diretas, decisões rápidas e mais confiança no que você quer conquistar. Também vale cuidar melhor do descanso, porque é no sono que vai recuperar sua energia. Nas relações, o dia traz entusiasmo, boas conversas e muita facilidade para criar novas conexões. O número da sorte é o 19, Áries. Alô, Touro! Seu jeito firme pode acabar testando a paciência das pessoas ao seu redor. Então, tente controlar os impulsos e, ao mesmo tempo, que cresce a vontade de aproveitar os prazeres da vida e fazer algo que realmente te dê satisfação. O dia pede organização para lidar com tarefas e conversas importantes. Mesmo com desafios, o clima favorece acordos e atitudes práticas que podem trazer bons resultados. Número da sorte 27, Touro. E pra fechar o bloco, alô gêmeos! Hoje, você vai usar seus talentos pensando mais no futuro e no que realmente deseja construir. Conversas em família podem trazer apoio importante e ajudar a alinhar planos que estavam soltos. Você também demonstra mais firmeza nas decisões e não perde tempo com dúvidas desnecessárias. Sua intuição fica forte e ajuda a perceber qual caminho oferece mais estabilidade e segurança. Número da sorte 8, gêmeos! E daqui a pouco eu volto com as previsões para Câncer, Leão e Virgem.
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0: Atenção, senhores passageiros, estamos de volta com The Music Coffee Time.
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0: Muito bem, senhoras e senhores, estamos encerrando a edição dessa terça-feira do The Meus Coffee Time, edição especial feita com muito amor, com muito carinho pra você. A gente volta amanhã na quarta com mais The Meus. Fica com Deus e até amanhã.
1: O cineasta Ken Parsons, que dirigiu Backrooms, um não lugar, anunciou que teremos sequências após o sucesso do primeiro filme. Ele já tem contrato assinado para pelo menos mais um longa-metragem. Segundo Kane, o novo filme vai funcionar apenas como o primeiro capítulo de uma história muito maior. As sequências são mais do que uma opção. Essa tem sido a intenção desde então.
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5: 1:11.
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5: Na Colômbia, um candidato conservador de extrema direita surpreendeu ao avançar para o segundo turno da disputa presidencial com vantagem sobre o aliado do atual presidente Gustavo Petro. A notícia indica uma mudança no cenário político do país. O atual mandatário colombiano afirmou não reconhecer a contagem inicial dos votos, adicionando um elemento de tensão ao processo eleitoral. A reviravolta nas pesquisas promete um segundo turno acirrado e imprevisível.
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16: Legal, turma! Estamos de volta com o nosso Giro Astral por aqui. Agora é hora de conferir as previsões para Câncer, Leão e Virgem. E a gente começa o bloco com Câncer. Você sente que precisa vencer algumas barreiras internas para avançar com mais rapidez, viu, Câncer? Também é um bom momento para olhar com mais atenção para a sua rotina e cuidar melhor da saúde e da energia. O dia favorece atividades que exigem foco, lógica e concentração nos detalhes. Só tente não se entregar ao desânimo, nem deixar a preguiça atrasar o que precisa ser resolvido. Número da sorte 23. Alô, Leão! Você terá a oportunidade de provar na prática tudo aquilo que acredita e mostrar suas capacidades. O momento pede mais foco nas ideias, nos projetos e no que desperta a paixão dentro de você. A comunicação também ganha força e facilita conversas importantes. Você consegue defender suas opiniões com clareza, sem criar conflitos e sem precisar se desgastar tanto. O número da sorte é o 30, Leão! Alô, Virgem! Papo contigo! Hoje, o céu pede que você tome suas próprias decisões sem depender tanto da opinião dos outros. Algumas inseguranças escondidas podem acabar drenando, né? Ou então, assim, ó, a sua energia emocional pode ficar, sim, abalada. Então, vale enfrentar esses medos de frente. Questões familiares também podem exigir jogo de cintura e mais equilíbrio emocional. Só não carregue responsabilidades que pertencem aos outros, nem permita abusos da sua boa vontade. Número da sorte é o 12, Virgem. No próximo bloco tem previsões para Libra, Escorpião e Sagitário.
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0: Segundo informações extraoficiais, Zack Snyder será o diretor de uma nova versão do clássico Fuga de Nova York. Além de dirigir, ele vai escrever o roteiro dessa nova versão. A produção será do Estúdio Canal.
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2: Então, BFM e a hora certa.
3: Hora certa!
2: 1:25.
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4: A metalúrgica Avante DJ, localizada em São João Batista, na Grande Florianópolis, manifestou-se, lamentando a morte de um trabalhador de 21 anos. O jovem faleceu na madrugada de sábado, 30, após ter a cabeça prensada por uma máquina hidráulica. A empresa informou que está prestando apoio à família e colaborando com as autoridades na apuração dos fatos. O acidente de trabalho causou grande consternação entre amigos e familiares da vítima.
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6: Legal, turma! Voltamos com o nosso Giro Astral. É hora de previsões para Libra, Escorpião e Sagitário. E a gente começa com Libra. Ô, Libriano, Libriana, o dia pede atenção redobrada com documentos, objetos importantes e decisões feitas às pressas. Também vale rever alguns hábitos alimentares para evitar excessos e recuperar o equilíbrio. Aos poucos você consegue deixar para trás uma situação dolorosa e percebe sua evolução emocional. Sua mente fica aberta para novas possibilidades e você aproveita cada experiência com mais leveza e autenticidade. Número da sorte é o 5. Alô, Escorpião! Seu desejo de se destacar fica ainda mais forte hoje. Mas cuidado, Leão, para não exagerar nas provocações. Remexer no passado ou então alimentar pensamentos negativos pode acabar roubando a sua disposição. Em compensação, a recompensa pelos seus esforços está mais próxima do que você imagina. Mantenha a confiança e siga firme nos seus objetivos e use essa energia do momento para fortalecer ainda mais as suas estratégias. Número da sorte 21, Escorpião. E para encerrar o bloco tem Sagitário. Você entra num período de reflexão importante sobre escolhas e experiências do passado. Essa análise vai ajudar a começar uma nova fase com mais maturidade e conversas que podem abrir portas muito promissoras. Número da sorte é o 10, Sagitário. Daqui a pouco eu volto com o último bloco. Vai ter Capricórnio, Aquário e Peixes.
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0: Segundo rumores na imprensa norte-americana, a Disney quer fazer um reboot de Inspetor Bugiganga. E dizem que Will Ferrell possivelmente será o protagonista. A direção será de Sean Anders, que já trabalhou com Will em Pai em Dose Dupla e Pai em Dose Dupla 2. Esse novo filme ainda não tem previsão de lançamento.
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3: 1:47.
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5: Novas regras para o uso do Fundo Garantidor de Créditos, FGC, entraram em vigor no Brasil. As alterações visam aumentar a segurança do sistema financeiro e aprimorar a gestão de risco dos bancos. Segundo o Banco Central, as mudanças trazem mais transparência e solidez para o mercado nacional. Instituições com maior exposição a riscos serão obrigadas a comprar mais títulos públicos federais para reforçar a liquidez.
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16: Muito bem, voltamos, é o último bloco do nosso Giro Astral com as previsões astrais para o seu signo. E a gente começa este último bloco com Capricórnio. Ô Caprica, hoje você busca mais leveza, prazer e momentos tranquilos ao lado das pessoas que gosta. O bom humor aparece com força e ajuda a deixar o clima mais agradável ao seu redor. Só vale prestar atenção no desgaste acumulado dos últimos tempos e respeitar seus limites físicos. No trabalho e em casa, tente evitar discussões desnecessárias e não entre em provocações. Número da sorte 25. Alô, Aquário! O dia favorece expansão, novas experiências e vontade de sair da rotina. Você sente necessidade de ampliar horizontes e buscar caminhos que tragam mais liberdade e crescimento pessoal. Também percebe que suas ideias começam a ser levadas mais a sério pelas pessoas. Mesmo com algumas dúvidas internas, aprofundar suas reflexões pode trazer respostas importantes e muito inspiradoras. Número da sorte é o 3, Aquário. Alô, Peixes! Você pode sentir dificuldade para equilibrar a vida pessoal, trabalho e responsabilidades do dia a dia. Algumas preocupações financeiras ou ligações a investimentos acabam ocupando espaço demais na sua cabeça. Apesar disso, suas escolhas têm força para mudar o rumo das coisas e colocar tudo no eixo novamente. Falta apenas manter mais disciplina e organização para alcançar os resultados que tanto deseja. Número da sorte 17, Peixes. E o nosso giro astral de hoje vai ficando por aqui. Amanhã, quarta, tem mais. Eu sou o Silva Júnior e desejo pra você uma ótima semana e uma excelente terça.
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0: A cantora Dua Lipa se casou no último domingo com Kellan Turner. Eles oficializaram a união numa cerimônia civil no Old Marylebone Town Hall em Londres. Foram convidados apenas familiares e amigos mais próximos. Eles começaram a se relacionar em 2024 e noivaram em junho de 2025.
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5: Hora certa.
6: 2 horas e 1 minuto.

o Brasil registrou o cancelamento de mais de 6,2 mil voos nos últimos 2 meses, em maio e junho, em decorrência da disparada do preço do querosene de aviação. A alta do combustível, que chegou a 98% entre fevereiro e maio, levou as companhias aéreas a cortar milhares de rotas em todo o país. Um levantamento da ANAC revelou que a redução da malha aérea afetou praticamente todos os estados, com Pernambuco sendo um dos mais impactados. A Petrobras anunciou uma redução de 14,2% no preço do combustível, mas o setor ainda lida com os efeitos da crise.

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0: Atenção, você que é fã do Coldplay! O universo visual do álbum mais recente da banda, Moon Music, será apresentado na capital francesa Paris, na experiência Coldplay A Film for the Future. A experiência vai transformar as músicas do álbum numa sessão imersiva com projeções em 360 graus, som espacial e efeitos de luz. Pra quem é fã da banda, imperdível!
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0: o Brasil já acumula 38 gigawatts em pedidos de parecer de acesso para projetos de data centers, conforme afirmou o ministro de Minas e Energia, Alexandre Silveira. O ministro destacou as condições estratégicas do país para se consolidar como um dos principais destinos globais para investimentos no setor. Durante o Fórum Jurídico de Lisboa, em Portugal, Silveira ressaltou que 7,1 gigawatts desses projetos representam investimentos estimados em 159 bilhões de reais nos próximos anos. Ele enfatizou a importância da energia, especialmente de fontes renováveis, para sustentar o avanço destes investimentos no Brasil.
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brasileiro Alok, um dos maiores nomes da música eletrônica mundial, acaba de receber uma honraria de peso. Ele foi nomeado Embaixador Global da Boa Vontade pelo Programa das Nações Unidas para o Meio Ambiente, o PNUMA. Alok será a estrela de uma campanha para o Dia Mundial do Meio Ambiente, unindo música e engajamento para a ação climática. É o nosso Alok levando a batida brasileira para...

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2: 2 horas e 31 minutos.

0: A professora Maria Helena da Silva, de 58 anos, moradora da Vila São Francisco, em Poá, comemorou a chegada da água encanada em sua residência. Após cerca de 4 décadas de espera da comunidade, ela foi a primeira a receber água tratada da Sabesp, resultado de obras na região. O evento marca uma importante conquista para os moradores, que agora terão acesso a um serviço básico essencial. A história de Maria Helena simboliza a luta e a esperança de muitas famílias por melhores condições de vida e infraestrutura.
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os corações e as carteiras. O Rock in Rio 2026 acaba de divulgar seu line-up completo e a lista está recheada de estrelas internacionais e nacionais. Nomes como Elton John, Foo Fighters e Black Eyed Peas estão confirmadíssimos para agitar a cidade do rock. Mas as surpresas não param por aí. Calvin Harris fará sua estreia no Palco Mundo e o Palco Sunset promete encontros criativos e homenagens, incluindo Ne-Yo e Jota Quest celebrando Tim Maia. É um festival para

A Maratona do Rio de 2026 contará com a participação de mais de 1.000 corredores estrangeiros, um aumento significativo que reforça a projeção do evento no cenário global das corridas de rua. A presença internacional consolida a cidade como um dos principais destinos mundiais para a modalidade. O crescimento da prova amplia o potencial de uma futura candidatura ao World Marathon Majors, circuito que reúne as maiores maratonas do mundo. Em 2025, a Maratona do Rio movimentou cerca de R$ 587 milhões na economia carioca, e a expectativa é de um impacto ainda maior este ano.

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0: Eu acho que você tem que mandar aquela mensagem. Mas manda o que está no seu coração.
1: Porque se fosse eu falaria mais ou menos assim.

cantora Vanessa Camargo fez uma revelação emocionante e muito pessoal. Em uma entrevista, ela abriu o jogo sobre sua relação com o álcool, admitindo que houve um momento em que a bebida começou a sair do controle. Essa é uma atitude de muita coragem da artista, que mostra sua vulnerabilidade e inspira muitos fãs. Força, Vanessa! Estamos com você!

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2: Hora certa.
3: 6:14.

A bandeira tarifária para o mês de junho será amarela, conforme anunciado pela Agência Nacional de Energia Elétrica, ANEEL, resultando em um adicional de R$ 1,88 a cada 100 kWh na tarifa de energia. Esta medida reflete o período seco no Brasil, que leva a uma menor geração hidrelétrica e ao acionamento de usinas termoelétricas, de custo mais elevado. Em uma residência com consumo médio, a bandeira amarela pode significar um valor adicional de cerca de R$ 3,52 na fatura. A ANEEL justificou que a bandeira tarifária sinaliza ao consumidor os custos reais da geração de energia no país, aplicando a cobrança extra automaticamente quando a geração fica mais cara.

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2: As últimas notícias dos famosos você confere agora, nesta terça-feira. Hoje, dia 2 de junho de 2026, por aqui é o Kleber Salles. E a participação de Virgínia Fonseca na cobertura da Copa do Mundo de 2026 tem provocado desconforto entre parte dos jornalistas esportivos da TV Globo. Pois é, hein? Nos bastidores, profissionais questionam a escolha da influenciadora, argumentando que ela não possui formação jornalística e nem experiência com futebol. No entanto, Virgínia não deverá atuar na cobertura esportiva tradicional, mas sim em conteúdos leves para o Domingão com Hulk, mostrando bastidores, curiosidades e momentos de entretenimento ligados ao Mundial. Além das preocupações com espaço e logística durante a competição, parte da resistência reflete uma discussão maior sobre a crescente presença de influenciadores na televisão e a busca das emissoras por públicos mais jovens. Para muitos observadores, a polêmica revela menos um problema com Virgínia em si, mais um debate sobre os novos rumos da comunicação e do entretenimento esportivo. O problema não é exatamente a Virgínia, né? Mas é como um todo, né, que o pessoal do jornalismo se preocupa aí, né, que é um espaço para levar informação, credenciamentos aí estão bem rígidos, né, para entrar na Copa. E, bom, ela provavelmente vai acabar conseguindo aí, de repente, se conseguir entrar, vai acabar tirando até o espaço de algum jornalista, né, que esteja lá para trabalhar mesmo, para colher informações, levar as informações aí para os seus veículos de comunicação. Bem complicada aí essa polêmica, né? A ida da Virgínia Fonseca para a Copa do Mundo. É, rapaz, que coisa, hein? Eu sou Kleber Salles e volto daqui a pouco. Fique ligado, hein, para saber mais sobre o mundo dos famosos.
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4: Hora certa.
5: 10 horas e 28 minutos.
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8: Alô, é da rádio?
9: Sim, é da rádio.
8: Eu queria pedir uma música.
9: E que música você gostaria de pedir?
8: Queria pedir aquela música nova do Coldplay.
9: E que música é essa?
8: É aquela, Não Matou Esse Tio.
9: Não Matou Esse Tio?
8: É.
9: Mas essa música não existe.
8: Existe sim, essa aqui, ó.

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3: De volta por aqui e olha, a atriz Flávia Alessandra revelou que recorre a procedimentos estéticos para cuidar da aparência, mas afirma que faz tudo com moderação e sem a intenção de parecer mais jovem. Aos 51 anos, a artista contou que utiliza botox, hidratações e outros tratamentos para envelhecer bem, preservando seus traços naturais. Atualmente, no elenco da novela Quem Ama Cuida, da Glóbulo, Flávia também destacou que mantém uma rotina equilibrada de exercícios e alimentação, sem abrir mão de alguns prazeres gastronômicos. Casada há quase 20 anos com Otaviano Costa, ela afirmou que relacionamentos duradouros exigem escolhas e dedicação constantes, longe da ideia de perfeição. Tá aí, tá dado o recado aí da atriz Flávia Alessandra, né? Muito bacana. Eu sou Kleber Salles e volto daqui a pouco com mais informações dos famosos aqui no nosso Pronto Falei.
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6: 6:44.
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8: Você é da rádio?
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8: Seu amigo Guilherme?
7: É.
8: E que música você queria mandar pro seu amigo Guilherme?
7: Eu queria mandar aquela, Guilherme Ria.
8: Guilherme Ria?
7: É.
8: Mas essa música existe.
7: Existe sim, essa aqui, ó.
9: Guilherme, Guilherme Ria.
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2: Vai, conta logo.
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3: E o cantor Krigor, de 51 anos, ex-vocalista do grupo de pagode Exalta Samba, segue estável e teve uma redução nos remédios no último domingo, segundo a equipe do artista. Ele está internado desde a última sexta-feira, dia 29 de maio, devido a uma hemorragia digestiva. O Krigor segue estável, já reduzindo os medicamentos. Ele segue em observação, diz um comunicado publicado nas redes sociais de Krigor. De acordo com Amanda Arantes, mulher do pagodeiro, ao G-Show, né? Ele foi extubado no final de semana, está tomando corticoides para dor de garganta. Ele foi um dos principais cantores de pagode dos anos 90. Krigor esteve à frente do Exalta Samba de 1993 até 2002, quando passou o microfone para Thiaguinho. Então tá aí, né? Melhoras aí pro Krigor, que ele possa voltar aí firme e forte. A gente tá aqui na torcida, viu? Eu sou Kleber Salles e esse foi o nosso Pronto Falei.
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4: Hora certa.
5: 4:05.
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15: Oi, da Rádio?
16: Sim, é da Rádio.
15: Eu quero pedir uma música.
16: E que música você quer pedir?
15: Eu quero pedir aquela. Come Margarina.
16: Come Margarina?
15: É.
16: Mas essa música não existe.
15: Existe sim, essa daqui, ó.
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0: Gente, a polêmica em torno do show do cantor Natan no São João de Maracanaú continua. Após o artista admitir que bebeu demais antes de subir ao palco, a informação que chocou a todos foi o valor do cachê, nada menos que 900 mil reais. Natan se desculpou nas redes sociais, confessando que o entusiasmo e o consumo de álcool prejudicaram sua performance. Ele prometeu voltar à cidade para um show sem repetições, mas o valor milionário do espetáculo gerou burburinho.
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3: Na hora certa.
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2: Alô, é da Rádio?
3: Você é da Rádio?
2: Quero mandar uma música pro meu amigo Junho, lá do restaurante. É porque outro dia eu fui almoçar lá e ele me serviu um salmão. Aí o salmão não tava muito bom, não. Aí eu queria mandar uma música pra ele.
3: E que música quer mandar pra ele?
2: Queria mandar aquela. Que salmão mal, hein?
3: Que salmão mal, hein?
2: É.
3: Mas essa música não existe.
2: Existe sim, essa aqui, ó.

0: cenário sertanejo nacional acaba de ganhar uma nova e promissora dupla feminina, Ashley e Paixão. Vencedoras do quadro Dupla do Brasil, exibido no programa Caldeirão com Mion da TV Globo, as artistas unem as raízes do Rio de Janeiro e do Nordeste, prometendo ampliar a presença feminina no gênero com muita força vocal e afinidade musical. A dupla, que conquistou o público com sua sintonia no palco, agora se prepara para uma nova fase, com planejamento de lançamentos e apresentações. Elas terão a oportunidade de gravar uma música inédita sob a produção de Eduardo Pepato, um dos nomes mais influentes da música sertaneja brasileira.
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3: 4:41.
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6: Tu é da rádio?
7: Sim, é da rádio.
6: Eu quero mandar uma música.
7: E pra quem você quer mandar música?
6: Eu quero mandar uma música pra Adelaine. Eu quero mandar uma música pra ela, que ela pintou o cabelo e se arrependeu.
7: E qual é a música?
6: É aquela, Loiro Não.
7: Loiro Não?
6: É.
7: Essa música não existe.
6: Existe sim, isso daqui, ó.
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0: Preparem-se, amantes do sertanejo! A contagem regressiva para a Jeca Sunset 2026 já começou em Braço do Norte. Marcada para o dia 20 de junho, a festa chega à sua quinta edição com uma proposta nostálgica, apostando nos grandes sucessos do sertanejo, que marcaram os anos entre 2010 e 2020. Com mais de 1000 pessoas já confirmadas, o evento promete ser um dos maiores da história, unindo tradição junina e entretenimento. Além do Open Food junino e atrações típicas, a Jeca Sunset terá transmissão dos jogos da Copa do Mundo em telão, garantindo a diversão até o fim da noite.
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5: Hora certa!
6: 5 horas.
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17: Vamos passar um troque no carro?
18: Alô?
17: É o Calvin?
18: Sim, sou eu.
17: Aqui é da polícia. Nós recebemos uma denúncia dizendo que você fica ligando para a rádio todo dia e pedindo música que não existe. Sendo assim, nós vamos ter que comunicar o conselho tutelar.
18: Não, por favor, não faz isso não. Senão meus pais vão brigar comigo.
17: É, na hora de incomodar o locutor você não pensa nisso, né?
18: Por favor, seu polícia, não faz isso não. Eu prometo não ligar mais para a rádio.
17: É, não vai ter como não. Vamos ter que ir à sua casa.
18: Por favor, não faz isso, não.
17: Tá vendo, Carlos, como é bom passar trote nos outros? Aqui quem tá falando é o Jubileu.
18: Ih, Jubileu, você aguarde eu.
17: Fica frio, Carlos.
18: Mas tudo bem. Então, posso pedir uma música?
17: Diga lá qual música você quer.
18: Quero pedir a música da Silvana.
17: Música da Silvana?
18: É aquela. A Silvana me pede é pirê.
17: A Silvana me pede é pirê?
18: É.
17: Mas a música não existe.
18: Existe sim, isso aqui, ó.
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1: 5:17.
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1: Sejam todos bem-vindos ao nosso Pegada Sertaneja. É hora de animação, hein? Só as melhores do sertanejo pra você a partir de agora. Vai se preparando aí porque o clima vai esquentar com as melhores, que tá começando agora. Escuta

0: Terminamos mais um bloco musical, hein? Mais uma sequência daquelas. Fica triste não, hein? Porque em breve, daqui a pouquinho, voltamos com mais Pegada Sertaneja.
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1: Hora certa.
2: 5:34.
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10: E aí, galera sertaneja, tá preparado pra mais uma explosão de hits aqui no Pegada Sertaneja? Então segura e vem comigo, porque a festa está apenas começando.

0: Infelizmente, chegamos ao fim de mais uma edição do nosso Pegada Sertaneja. Esperamos que você tenha curtido aí e tenha gostado tanto quanto nós. Até a próxima, com mais uma animação e muita música boa. Fica ligado!
1: Itambé FM e a hora certa. 5:50.
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1: É, terça-feira, hein, gente? Já terçamos por aqui. Hoje, segundo dia do mês de junho de 2026, eu sou Kleber Salles e a partir de agora a gente começa o nosso Onda Sertaneja, né? É, que maravilha! É bom saber que você, nosso ouvinte número um, tá aí do outro lado, já na expectativa, né? Esperando o Onda Sertaneja começar. E o programão sertanejo já começou, né? Agora não tem mais jeito. É hora de curtir aqui os modão chonado. As músicas sertanejas tradicionais pedem passagem, já tomam conta da nossa programação, mandam aqui na nossa programação e fazem a emoção falar mais alto, né? Bora de mais músicas, bora com a primeirinha de hoje aqui do Onda Sertaneja. Vamos lá então, hein? A primeirinha de hoje vem chegando com Tião Brasil e Parentinho, Arroz a Carreteiro.

0: Júnior Violeiro Campaci, viola nobre, viola no nosso Onda Sertaneja. Teve Vieira e Vieirinha com Assombração, né? E o Duduca e Dalvan, Eu Disse Não. E começamos aí o Onda Sertaneja desta terça-feira com Tião Brasil e Parentinho. A gente vai seguindo em frente com mais, hein? Tem mais música boa chegando pra você. A Voz do Infinito. A gente ouve agora aqui no nosso Onda Sertaneja.
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0: Mais um classicão dos anos 90 pra você aqui, hein? Zezé de Camargo e Luciano, Coração Está em Pedaços. Fechando a primeira sequência do programa de hoje. Ó, não desliga não, hein? É intervalo, é rapidinho. E a gente volta já já com mais Onda Sertaneja. Pra você que acompanha essa playlist, né? Uma mais chonada do que a outra aqui, rapaz. Eita, esse é o melhor programa sertanejo do rádio.
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2: 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E a hora certa.
3: 6:16.
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0: Chegando agora para as nossas últimas de hoje aqui do nosso Onda Sertaneja. Abrindo a sequência tem o som de Eli Silva e Zé Goiano, Andarilho. E tem Camões e Camargo, O Caçador. Para curtir essas duas aqui, é, e curtir muito mais também, né? Aqui nessa sequência campeã, viu? Nessa sequência chonada sem quantia. É o Onda Sertaneja valorizando as músicas sertanejas, as boas canções do passado, né?

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1: Para esses dois bonitos demais que cantam lindamente, gravaram um DVD show de bola, um dos melhores que eu assisti até hoje. É um dos meus preferidos na minha casa. É o Du Vitória Régia!

Sérgio Reis, um violeiro toca aqui no nosso Onda Sertaneja. Esse aí canta demais, né? Sérgio, fala pra você, viu? Dispensa apresentações, né? E agora, vamos para as três últimas aqui do Onda Sertaneja, né? Geraldo Viola e Dino Guedes, Amor e Saudade, Teodoro e Sampaio, com Paixão Proibida, participação do Ricardo Braga. E encerramos aí, vamos encerrar com Mato Grosso e Matias, o nosso Onda Sertaneja dessa terça-feira.

0: Mato Grosso e Matias na hora do adeus, fechando aqui o Onda Sertaneja desta terça-feirona, rapaz. É terça-feira gostosa. Gente, olha, um grande abraço. Muito obrigado pela sua companhia, pela sua audiência. Eu prometo voltar, se Deus assim permitir, amanhã, né? Sempre no mesmo horário aqui, viu? Com as melhores sertanejas, as músicas do coração, né? As modas que toca o seu coração. Abraço pra todo mundo, beijão e até amanhã!
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4: Hora certa.
5: 6:42.
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1: Fala, meus amores, minhas amoras, tudo bem, chuchu? Como é que vocês estão? Joia, bora lá pra segunda de hoje do nosso Fofocando, hoje dia 2 de junho. A cantora Maraísa protagonizou um momento de tensão durante um show da dupla com a Mayara na 20ª Festa do Café, em Vila Valério, no Espírito Santo. A sertaneja interrompeu a apresentação ao perceber que uma pessoa da plateia estava apontando um laser em direção ao palco e também para um drone da produção. Visivelmente irritada, Maraísa decidiu parar o show para chamar a atenção do responsável pela atitude. A cantora alertou que o uso inadequado do laser poderia causar acidentes, atingir os olhos dos artistas ou até derrubar o drone que sobrevoava o evento. Durante a bronca, a sertaneja disparou: cara, não tem por que colocar laser na cara das cantoras, não. E não tem por que colocar laser no drone para derrubar em cima das pessoas e machucar. Então, se não sabe usar, se retire. A fala foi registrada, né, pelos fãs e rapidamente viralizou, né, nas redes sociais. O vídeo gerou grande repercussão na internet também. Diversos comentários destacaram, né, que apontar lasers aí pros artistas durante a apresentação pode representar risco tanto para quem está no palco quanto para quem está no público. Mesmo após um momento de tensão, o show continuou, né? Nas redes sociais, a maioria dos fãs apoiou aí a atitude da Maraísa e elogiou a cantora por priorizar a segurança durante o evento. Mas também, né, gente, você vai pra um show levar um laser pra apontar na cara da... Ah, gente, que é... Coloca melancia na cabeça que é mais fácil, né? Sobe lá no poste, sei lá, faz alguma coisa nesse sentido. É pra acabar com o piqui do Goiás, né? E ó, nosso Fofocando volta já já. Vamos falar da Virgínia Fonseca, porque ela foi vaiada no Jogo do Brasil, a mãe dela saiu em defesa dela. Mas, gente, ela não tem nada com isso, né? Ela vai trabalhar na Copa e nós descobrimos o quanto ela vai ganhar. Hã? Daqui a pouco eu conto. Continue aqui na melhor programação do Brasil e até daqui a pouco.
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2: Itambé FM e a hora certa. 7:51.
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2: Fala, meus amores, minhas amoras, tudo bem? E aí, Chuchu, bora lá pra nossa última de hoje aqui do Fofocando. Hoje, dia 2 de junho de 2026, é terça-feira. Olha, vamos falar da Virgínia Fonseca, porque ela foi vaiada no jogo do Brasil. Tadinha da Virgínia, o povo não perdoa, né? Ai, ai, mas ela tá prestes a dar mais um passo importante na carreira dela. Agora também vai fazer parte da cobertura da Copa do Mundo. É na Globo, gente. É, segundo informações divulgadas aí pelo portal do Léo Dias, a influenciadora vai receber um cachê de aproximadamente R$40 mil por sua participação inicial no Domingão do Hulk, durante a fase de grupos aí da Copa do Mundo. Mas o valor não é o que mais chama atenção nos bastidores. De acordo com fontes ligadas ao mercado publicitário, a verdadeira aposta está na enorme visibilidade que a Virgínia vai ganhar ao percorrer, né, aparecer aí em uma das maiores vitrines da televisão brasileira. A influenciadora também terá uma função mais leve e descontraída na cobertura. A ideia é que ela atue como uma espécie de criadora de conteúdo, acompanhando jogos da seleção brasileira, visitando cidade-sede, mostrando restaurantes, passeios, compras e situações curiosas dos bastidores do Mundial. O formato foi pensado justamente para aproveitar o estilo que transformou a Virgínia num fenômeno nas redes sociais, né? Os vídeos rápidos, linguagem informal e a forte conexão com o público. Além do cachê, a Virgínia também participará de ações comerciais exibidas dentro do programa. Nos bastidores do mercado, a avaliação é que os 40 mil representam apenas uma pequena parte do negócio. O grande ganho estaria na exposição nacional, capaz de impulsionar contratos publicitários e abrir caminho para novas negociações milionárias. Pelo visto, a Virgínia segue transformando a audiência em oportunidades, né? Agora também dentro da maior competição de futebol do planeta. Eita, Virgínia! Vocês acham que vai dar bom na Copa do Mundo? Comenta aí que eu quero saber de vocês, tá? E o nosso Fofocando, gente, fica por aqui, prometendo voltar amanhã, hein? Na nossa rádio. Forte abraço, beijo, se cuida, juízo e até lá. Tchau!
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3: Itambé FM e a hora certa.
4: Hora certa.
3: 8:03. 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
1: Hora certa.
2: 8:53.
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